0: não há perspectiva de retomar o cessar-fogo.
1: Os iranianos se despediram do líder supremo Ali Khamenei, morto há 4 meses, quando começou a guerra entre Estados Unidos e Irã. O Ayatollah foi sepultado nesta quinta-feira durante um funeral público que durou dias, reuniu multidões e onde a palavra de ordem foi vingança. Enquanto isso, como prometido por Donald Trump, a nova rodada de ataques contra o país persa atingiu ainda mais alvos militares. Nos 2 últimos dias, 170 locais das Forças Armadas de Teherã foram atacados ao longo da costa iraniana. Ainda a bordo do Air Force One, no voo de volta da cúpula da OTAN, o presidente norte-americano cantou vitória. "Acabamos de atingi-los com muita força", disse. "Toda vez que eles nos atacaram, nós revidaremos com uma força 20 vezes maior", completou. Entre as estruturas destruídas estão sistemas de defesa aérea, ativos de vigilância costeira, locais de armazenamento de mísseis e drones, capacidades navais e infraestrutura de logística militar. O objetivo dos Estados Unidos é reduzir a capacidade do país de atacar navios comerciais e marinheiros civis no Estreito de Hormuz. Em resposta, Teherã fez ataques coordenados com drones contra instalações estratégicas dos Estados Unidos na região do Golfo Pérsico. As investidas atingiram sistemas de defesa aérea no Kuwait, de comunicação via satélite no Catar e depósitos de combustíveis do exército de Donald Trump no Bahrein. A disputa pelo controle do Estreito de Hormuz é, de fato, o estopim desta nova fase da guerra. É por essa via marítima de 50 quilômetros de largura que 1/5 de todo o petróleo e gás comercializado no mundo passa. Com os bombardeios, a travessia de navios foi interrompida mais uma vez. Parte do acordo temporário entre a Casa Branca e o país persa dizia que os navios poderiam atravessar o estreito sem pagar taxas por 60 dias. Mas, segundo Donald Trump, o Irã continua controlando as embarcações que passam pelo local, além de insistir na cobrança de um pedágio pela travessia, que pode chegar a US$ 2 milhões por navio.
2: E ambos os lados já demonstraram que não querem escalar o conflito, o que não quer dizer que eles queiram acabar com o conflito, porque cada lado joga com as suas armas para tentar extrair ao máximo do lado oposto uma espécie de concessão num eventual acordo final. A grande questão é, nós não sabemos quando e se esse acordo final virá ainda neste ano, porque de um lado Trump, ele faz promessas e não as cumpre, e do outro lado o Irã também é ambíguo, principalmente na questão nuclear.
1: No Brasil, a retomada do conflito fez o Ministério da Fazenda adiar para a próxima semana a decisão sobre a retirada do subsídio da gasolina de 44 centavos por litro do combustível.
3: Ontem, o petróleo volta a subir para 80, o barril de petróleo. E aí nós temos que adotar com cautela a retirada de subsídio. Então a gente tirou do diesel. Essa semana eu ia anunciar a retirada da gasolina. Vou analisar a retirada na próxima semana, porque o preço da gasolina já está com um impacto diferente do que eu estava prevendo.
0: Ô Savarese, havia uma expectativa de que dessa vez estávamos mais próximos do fim da guerra e a gente está vivendo esse cenário, né? É quem tem mais a perder, os Estados Unidos ou o Irã nessa escalada de ataques?
4: Bom, claramente eles dois têm, até porque tem uma pouca credibilidade em ambos os lados, né? A gente tinha antes um memorando de entendimento, algo que chega bem longe de um acordo real, né? Algo que vale tanto quanto um cartão vermelho para um jogador dos Estados Unidos na Copa do Mundo, né? Esse memorando de entendimento, ele nunca foi visto como um acordo final de qualquer maneira, né? Acho que agora o que a gente está vendo é um possível recrudescimento dessa guerra para mais de um ano. Não ouvi nenhum analista dizendo que isso pode acabar em questão de semanas, a não ser que a atenção do presidente Donald Trump se volte para outro tema, mas que isso é uma guerra para longo prazo e com perdas para os dois lados bem importantes, é bem claro. As eleições dos Estados Unidos de meio de mandato em novembro, que vão eleger muitos parlamentares, podem mudar um pouco dessa balança, mas mesmo que mesmo que o presidente Trump tenha uma derrota nessa eleição, ele ainda tem tempo para continuar esses ataques até o início do ano que vem, de uma maneira tumultuar a economia global ainda mais do que ela está hoje. Né?
0: Dá para prever até onde o Trump está disposto a ir ou não?
4: Eu acho que nenhum analista vai fazer correr esse risco, né? Até porque a tensão do presidente tem duração curta, mas pelo menos os que eu ouvi nos últimos dias, nenhum deles disse que esse memorando de entendimento jogado no lixo e já logo um recrudescimento militar, com parlamentares também de Israel dizendo que precisamos manter essa guerra, precisamos discutir esse assunto regionalmente, até com preocupações com Egito e Turquia, de alguma maneira se miscuindo nessa disputa também, acho que a gente está olhando para o início de um conflito mais duradouro.
0: Agora, a expectativa, Arnaldo, do governo brasileiro, inclusive, né, era poder começar a retirar esses subsídios que foram concedidos para tentar segurar os preços internamente, né? Esse é um conflito que tem efeitos na economia mundial, mas também na economia brasileira, né?
5: Em momentos de crise, eu acho que vale a pena a gente começar a pensar. E, de novo, é uma oportunidade para a gente repensar a dependência do petróleo nos nossos transportes individuais e coletivos. Quer dizer, se a gente começar a refazer como escoar a produção através de trilhos, através de água, em vez de caminhões, se o nosso transporte público nas cidades funcionasse melhor, de ter menos carros, a gente começaria a minimizar esses impactos e melhorar a saúde. Então, sempre em momentos de crise, é o momento de se repensar o nosso modelo. E está aí mais uma oportunidade que vamos perder de novo.
0: 92% da população mundial será afetada direta ou indiretamente pelo câncer ao menos uma vez na vida, segundo a Organização Mundial de Saúde. A OMS projeta um aumento de 70% no número de casos nas próximas décadas.
6: O número de novos casos de câncer chegará a 35 milhões por ano até 2050. O alerta é do relatório global 2026 sobre a doença da Organização Mundial da Saúde. As causas são o crescimento demográfico, o envelhecimento da população e a persistência de fatores de risco evitáveis, como tabagismo, sedentarismo e alimentação inadequada. Segundo a OMS, se esses fatores, incluindo o consumo de álcool e a exposição excessiva ao sol, fossem eliminados, quase 40% dos casos seriam evitados.
7: O relatório fala de que a gente está num momento onde as evidências já são conhecidas e o que falta é implementação. Acho que isso é muito importante para o Brasil. A gente tem políticas e leis muito robustas e nós enfrentamos esse problema da implementação. Muitas vezes de tirar a lei do papel, de garantir que um programa de rastreamento, que uma política de fato beneficie a população.
6: Segundo o estudo, uma em cada cinco pessoas vai desenvolver a doença ao longo da vida. Mais de 90% da população mundial será afetada em algum momento, considerados os impactos sobre parentes próximos e cuidadores. Para os homens, entre os tipos de câncer mais letais estão o de pulmão, colorretal e fígado. Entre as mulheres, mama, pulmão e colorretal. Os países de alta e média renda concentraram a maior parte dos casos, a Ásia com mais de 53%, mais de 10 milhões. Depois aparecem a Europa, América do Norte, América Latina e Caribe, África e Oceania. O relatório destaca ainda que diagnóstico e tratamento não alcançam a todos. 47% da população mundial tem pouco ou nenhum acesso a serviços básicos de diagnóstico. Apenas 28% dos países têm um pacote mínimo de tratamento na cobertura universal de saúde. 90% das pessoas não conseguem concluir adequadamente o tratamento.
7: A gente já aprendeu que o câncer, ele não afeta só o físico das pessoas, né? O câncer afeta toda a vida. Então a gente precisa, sem dúvida, olhar para o social, para o psicológico, muitas vezes para o espiritual, né? Então a gente discute muito para o local onde a pessoa mora, para o que a pessoa come. Então o relatório traz essa ampliação do olhar e, sem dúvida, fala de valor. Então a gente precisa cada vez mais avaliar se o que a gente está oferecendo está de fato beneficiando as pessoas, está de fato salvando vidas.
1: No programa Roda Viva desta semana, o músico Tony Bellotto, do Titãs, contou como lida com o câncer de pâncreas diagnosticado há 2 anos.
8: A doença, ela te coloca assim a presença da finitude muito objetiva, muito clara na tua frente. Isso me transformou. A quimioterapia deixou algumas sequelas, a própria cirurgia me deixou com alguns distúrbios assim no sistema digestivo. Então eu emagreci muito, fica difícil de recuperar o peso que eu tinha. Então todas essas dificuldades eu estou enfrentando assim com bom humor, né, sem dramatizar, e tentando mostrar a minha experiência para as pessoas, poder ajudar, para dizer assim, a vida é assim mesmo, nós somos frágeis e temos que enfrentar cada dia do jeito que dá, né?
0: Doutor, o relatório fala muito sobre essa questão do acesso desigual, tanto ao diagnóstico quanto ao tratamento. Como é que estamos no Brasil em relação a esses dois pilares?
5: Câncer pode ser prevenível em muitas situações, muitas. Então, existem exames, existem hábitos de vida que podem se prevenir. Então, nós estamos falando de câncer de intestino ser prevenível ou com colonoscopia ou com exame de fezes, câncer de mama com a mamografia, câncer de próstata com exame de sangue e exame físico e eventualmente ultrassom. Nós estamos falando de câncer de pele com exame periódico. Nós estamos falando de câncer de colo de útero com vacina com HPV, câncer de fígado com vacina para hepatite B. Nós estamos falando de hábitos de vida, de sedentarismo, de ultraprocessados, de obesidade. Então, tudo isso num hábito, numa situação de vida, que as pessoas fizessem exames que são disponíveis no SUS e mudasse seu hábito de vida, isso reduziria drasticamente.
0: Agora,
5: só que as pessoas não fazem isso.
0: Mas muitas vezes as pessoas até têm um diagnóstico precoce, mas elas não conseguem o tratamento.
5: Isso.
0: Qual que é a importância dessas duas coisas caminharem juntas?
5: Perfeito. Quer dizer, então eu sou um grande crítico, me perdoem se eu vou ser contundente, de propagandas, por exemplo, do Outubro Rosa, de se fazer mamografia em toda a população que precisa, não basta isso. Quando você faz uma mamografia e vem uma lesão suspeita, você tem que ter toda a cadeia que vem a seguir. Quer dizer, a biópsia, o patologista para ver a biópsia, o estadiamento da doença, a cirurgia da mama, hormonioterapia, radioterapia.
0: Ou seja, descobrir o câncer e depois falar, se vira.
5: Exatamente. Se colocar uma espada na cabeça da mulher e falar, olha, provavelmente você tem um câncer, isso não basta. Fazendo todo o processo em que países ricos isso é feito mais eficazmente, isso resolve o problema. Mas aí a gente tem essa condição, só que a gente precisa fazer todo o processo com propaganda, com educação da população e dar acesso a todas as pessoas.
0: Savarese, ano de eleição, essa questão da saúde é uma coisa que preocupa o eleitor, né?
9: Com certeza, desde as primeiras eleições, depois da redemocratização, saúde, segurança pública e corrupção estão sempre ali se revezando nas primeiras posições, né? E ainda mais quando o interior do Brasil decide eleições tão claramente como foi nas últimas vezes, né? O acesso à rede pública no interior do Nordeste ou do Norte, em partes do Centro-Oeste também, é muito mais difícil do que nas grandes capitais. Com certeza vai ser um tema que vai ser debatido à exaustão. Agora, a questão também, como o doutor apontou, é como é que a gente faz para ampliar esse acesso para quem está longe das grandes capitais, e a gente ainda não tem uma solução muito clara para isso, né?
0: Veja a seguir, publicitário ligado ao banqueiro Daniel Vorcaro é alvo de operação da Polícia Federal. E veja também, o governo anuncia novas regras para a publicidade de bets. A gente volta já.

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0: A Polícia Federal deflagrou hoje mais uma fase da Operação Compliance Zero, que apura supostos crimes envolvendo o Banco Master. Desta vez, a ação mirou um publicitário e empresário ligado ao banqueiro Daniel Forcaro, suspeito de intimidar jornalistas e de incitar ações nas redes sociais contra o Banco Central.
1: A Polícia Federal cumpriu dois mandados de busca e apreensão autorizados pelo ministro André Mendonça, relator do inquérito do caso Master no Supremo Tribunal Federal. Um dos alvos é Tiago Miranda, que chegou a depor para a PF em março. Segundo a decisão, o publicitário empresário era o responsável pela contratação de influenciadores e jornalistas, exigindo que eles questionassem decisões de instituições públicas com o objetivo de descredibilizá-las junto à opinião pública. O pagamento chegava até 2 milhões de reais pelas postagens. Uma dessas instituições era o Banco Central, que decretou a liquidação do Banco Master de Daniel Forcaro em novembro do ano passado. Segundo a PF, o banqueiro usava recursos provenientes do esquema de fraudes financeiras relacionadas ao Master para promover a campanha de desinformação na mídia tradicional e digital, além de inserir comentários positivos em favor dos negócios da instituição financeira. A Polícia Federal também revelou que Forcaro e Miranda tentaram intimidar a jornalista Malu Gaspar de O Globo. A investigação mostrou que eles fizeram uma espécie de dossiê com informações pessoais da jornalista, com o objetivo de encontrar elementos potencialmente desabonadores ou sensíveis relacionados a ela. Para isso, o grupo usava a venda não autorizada de dados pessoais sigilosos. O mesmo foi feito com o CEO do Banco Itaú, Milton Maluhi Filho, e da mulher dele, Camila Maluhi. A PF revelou um diálogo entre Forcaro e Miranda sobre o casal. O banqueiro disse que precisa fazer um levantamento sobre o Maluhi, que estaria causando problemas, e pede ajuda ao publicitário, que responde: deixa comigo. Numa conversa posterior, Miranda informa a Forcaro que estaria com tudo pronto sobre o CEO do Banco Itaú. A investigação cita ainda uma outra jornalista, Consuelo Diegues, da revista Piauí. Segundo a PF, o publicitário tentou que a jornalista retirasse do ar o conteúdo sobre o Banco Master, mas ela recusou e orientou Miranda a enviar uma carta à revista com os termos do que ele acharia que refletiriam a realidade.
0: Em nota, a defesa de Tiago Miranda diz que refuta a prática de qualquer ilegalidade do seu cliente e que ele está à disposição da justiça. O jornal Globo afirmou que repudia a devassa ordenada pelos investigados na vida da colunista Malu Gaspar. O Itaú declarou que não vai se manifestar sobre o assunto. Nós tentamos contato com a defesa de Daniel Forcaro, mas não tivemos retorno. A partir do próximo dia 17, toda a propaganda de aposta online deve ser acompanhada de alertas sobre os riscos de vícios em jogos. O anúncio sobre as novas regras para as bets foi feito hoje pelo governo federal.
2: Os ministérios da Fazenda e da Justiça devem publicar até esta sexta-feira as duas portarias que vão regulamentar a publicidade de bets. Uma delas vai determinar que toda divulgação de apostas online seja seguida de um alerta com frases como: apostar faz você perder dinheiro, ou apostar pode causar dependência. A exemplo do que já acontece com propagandas de cigarros e bebidas alcoólicas. A outra portaria prevê medidas contra empresas de apostas que atuam ilegalmente no país. Segundo o governo federal, 56 mil sites e quase 1000 perfis de influenciadores já foram derrubados por irregularidades.
3: Um bet ilegal em nenhuma medida está autorizada. Para as empresas autorizadas, nós estamos estabelecendo novas regras. Regras que imponham não adotar senso de urgência nas chamadas para bets.
2: As novas regras vão atingir comentaristas de televisão e sites. O objetivo é proibir declarações ou comentários que induzam o potencial apostador ao erro. Para as empresas de apostas, o descumprimento das medidas prevê multas que podem chegar a 20% do faturamento, além da suspensão das operações por 180 dias. Em casos de reincidência grave, a penalidade é a cassação da licença para atuar no mercado.
3: E nós vamos reforçar que também tolerância zero, uma blindagem à publicidade que, de alguma maneira, ainda que indireta, busque atingir criança e adolescente, em especial nas redes sociais. Então as empresas vão ter uma semana para se adequar, as peças publicitárias uma semana para se adequar e a gente passar a ter essas novas regras valendo no país.
4: As propagandas de bets estão permeando absolutamente todos os espaços, seja na mídia, seja nos espaços físicos. O que o governo tem que fazer é efetivamente trabalhar na fiscalização, no controle e investindo na questão de saúde pública, porque esse realmente tem que ser o grande objetivo, acabar com essa questão do impacto das bets na nossa sociedade.
0: Só parece um começo de mudança de postura do Estado em relação às bets. É suficiente?
5: Com certeza não. Acho que a gente sabe que tem bancadas do Congresso apoiadas pelas bets já há muito tempo e, enfim, elas vão ficar quietas por um tempo e na próxima legislatura possivelmente vão flexibilizar tudo que for restringido nesse momento, né? Parte disso também tem a ver com coisas que acontecem na mídia recentemente, especialmente agora durante a Copa do Mundo, né? Menções de odds e bets como se fosse uma coisa absolutamente indolor, né?
0: O e jogo vira quase um detalhe. E como se fosse informação,
5: como se fosse,
0: né?
5: Informação.
0: Quando você tem jornalista falando, vai por esse caminho, olha essa odd, aposta por aqui, o incauto acha que aquilo é uma informação.
5: Com certeza, eu acho que a mídia realmente tem faltado nesse momento, com exceção da mídia pública que trabalha com informações que são para a segurança das pessoas também, acho que parte da nossa mídia aceitou as bets como uma parte natural do jogo, né? Não estamos nem falando aí do que isso afeta os campeonatos, os jogadores, falando só da saúde mental mesmo, né? Acho que é muito difícil de crer que uma indústria com tanto poder vai simplesmente ficar sentada quando ela ouve o governo dizer, botar um aviso, como é que é
0: faz mal, pode perder dinheiro
5: se apostar aqui. Surpresa, eu fiquei muito surpreso quando eu vi esse anúncio.
0: E você acha que
5: no ano que vem o Congresso joga isso no lixo rapidinho?
0: Não deixaria de apostar por conta desse aviso?
5: Eu não conheço ninguém que deixou de apostar por isso. Eu fui em reuniões dos jogadores anônimos aqui em São Paulo, acompanhei pessoas que têm esse problema na vida delas de uma forma muito presente. Eu acho que esses avisos para elas não fariam a menor diferença, inclusive para que os filhos delas também brinquem com a mesma ideia, né? De que bet não faz mal para a saúde, de que é um problema que é de cada família, cada um resolve a sua maneira. E o Congresso está aí no ano que vem para flexibilizar de novo. Então, acho que essa medida vai ser bastante restrita esse ano.
0: Arnaldo, já é uma questão de saúde pública, né? Além de uma questão de social também, né? De pessoas tirando ali do orçamento para apostar, mas em relação à saúde pública, pessoas procurando tratamento ou muitas vezes nem reconhecendo que aquilo é um vício, né?
6: Vício é doença, tá? Então, a gente tem que pensar nisso para tentar resolver. O bom de ser velho é que a gente já viu esse filme. A gente já viu esse filme, e velho que ainda lembra, né? O cigarro foi assim. O cigarro, propagandas a toda hora. Propaganda de jogadores de futebol, né? Lady Gerson, não é isso? Que começou assim. Artista de Hollywood. E ia em todos os lugares o cigarro. Cigarro matava, como o vício em perder dinheiro, de tirar o orçamento para fazer apostas, vai matar gente. Então a gente precisa, e o Brasil deu exemplo mundial no combate ao tabagismo. A gente tinha antes da intervenção 40%, 30% a 40% da população fumando, hoje 10%, através de dinheiro, através de proibição de propaganda simplesmente e colocando também no maço de cigarro, faz mal à saúde com as fotos. Mas isso foi o menos impacto que teve. Ou seja, depois de aprovar as bets, que foi um grande erro, se abriu a caixa de Pandora. E agora a gente está tentando remediar, porque se viu o montante de dinheiro que tem. Lembra com os bingos que se falava, lavagem de dinheiro? Imagina com essa bet.
0: Dois casos de violência contra crianças pequenas na região sul do país reacendem um debate sobre a responsabilidade do Estado e das famílias na proteção da infância. O levantamento mais recente da Sociedade Brasileira de Pediatria mostra que cerca de 100 casos de agressão física contra menores de até 14 anos são registrados por dia no país.
7: Nesta quinta-feira, foi confirmada a morte do menino de 3 anos internado neste hospital no Rio Grande do Sul, depois de ter sido espancado pelo pai em casa no município de Viamão. Dandre Germain Grayson, um missionário norte-americano de 33 anos, disse que bateu no filho porque ele não lhe deu o bom dia. O homem está preso desde domingo. Já a mãe da criança, Maiana Angelina Rogers, foi presa por omissão. No Paraná, a justiça determinou a prisão preventiva do pai, flagrado por câmeras de segurança, chutando a filha de 3 anos no último domingo. O caso foi denunciado pela mãe da criança, que recebeu as imagens, registradas em Francisco Beltrão, no sudoeste do estado. O nome do homem não foi divulgado. A polícia, ele alegou ter agredido a menina porque ela estaria chorando. Infelizmente, estes não são casos isolados. Segundo a Sociedade Brasileira de Pediatria, todos os dias uma média de 100 crianças de até 14 anos são atendidas em unidades de saúde vítimas de violência física. E estes números estão longe de refletir a realidade, dizem os especialistas.
8: São números que nos assustam, posto que uma criança, ela encontra o seu primeiro ambiente de protetivo dentro da própria casa. E nós sabemos que a grande maioria desses casos ocorrem dentro das próprias casas, né? E isto nos mobiliza muito para que a gente consiga não só termos um acolhimento em relação a essa criança, não vitimizá-la novamente.
7: Por lei, profissionais de saúde devem notificar qualquer suspeita de violência contra crianças ou adolescentes.
8: Na simples suspeita de uma agressão, já se deve agir. Não há nenhuma necessidade de se comprovar que está a haver uma agressão.
7: Essa psicóloga lembra que agressões físicas não são os únicos riscos aos menores. Somando com os casos de violência psíquica, sexual e de autoagressão, os atendimentos na rede pública de saúde passaram de 1.000 por dia em 2023.
9: Quem está desorganizado psiquicamente não tem uma base sólida para realmente criar um outro ser humano. E ter um filho é criar um outro ser humano. E ter essa consciência permanente exige uma lucidez e uma separação entre eu e o outro. E a consciência de que esse outro está ali para ser protegido e educado.
0: E é bom ressaltar também que a Lei Menino Bernardo proíbe você bater em criança. Não é mais uma opção, o filho é meu, eu faço o que eu quiser, entendeu? Isso é proibido, né? Denúncias contra a violência infantil devem ser feitas pelo Disque 100. A ligação é gratuita, pode ser feita de forma anônima e o serviço funciona 24 horas por dia. Doutor, queria trazer esse ponto dessa percepção, muitas vezes, que alguns pais têm, que apanharam, eu apanhei quando eu era pequeno e sobrevivi, né? Hoje em dia, isso não é mais aceito, né? E é bom que os profissionais de saúde fiquem de olho no comportamento dessas crianças, quando essas crianças são eventualmente examinadas, né?
6: Veja, isso desde o meu tempo de faculdade, estamos falando há quase meio século atrás, existem crianças que vão com fraturas múltiplas no pronto-socorro. E a alegação dos pais é caiu da cômoda, do berço, esse tipo de coisa. Isso que estava se falando na reportagem de suspeita. E tem até uma síndrome clínica chamada síndrome de Caffey. Nem sei se ainda existe esse nome, mas que é síndrome do espancamento. Então, o profissional da saúde, o médico, a enfermeira ou qualquer profissional que tenha essa suspeita, tem que levantar a questão, sim, porque o menor é indefeso e, pior, para quem deveria defendê-lo está fazendo o problema. Então é fisicamente, psicologicamente, sexualmente. E os traumas disso no resto da vida é imensurável o que acontece. E muitas vezes a coisa se repete. Um dos traumas é a repetição disso. Só um último detalhe, meu elogio maior à pessoa que atravessou a rua e foi tentar defender a criança. Essa é a postura de todos nós que temos que fazer quando acontece na rua. Imagina o que está acontecendo em casa. Se mata a criança como o pastor com P minúsculo fez.
0: É importante que a sociedade inteira reconheça que é a obrigação dela como esse homem, né, que atravessou a rua, né? A criança não é propriedade dos pais, né,
10: Savarese? É. Bom, o Japão é um exemplo disso, em que a sociedade toma conta de todas as crianças onde quer que elas estejam, né? E nesse caso aí específico do Paraná, ele não só, o dono dessa academia que estava perto do incidente, ele não só interagiu com o pai de uma maneira a tentar evitar um conflito maior, mas ele solicitou imagens de vizinhos para que isso pudesse ser usado no processo que vai se desenvolver contra esse pai na justiça. Acho que é a noção de uma sociedade que protege suas crianças, não é aquela que fica esperando do Estado resposta sempre, não é aquela também que fica bisbilhotando a vida do outro quando não precisa, inventando a sua, quando não tem nada para se denunciar, mas em casos evidentes como esse, que com certeza faça a sua parte, né?
0: Veja a seguir, estudo reforça a segurança de tomar vacinas da gripe e da Covid juntas. E mais, Estados Unidos prometem decisão em breve sobre tarifas aos produtos brasileiros. A gente volta já.

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0: O Itamaraty corre contra o tempo para evitar a aplicação do tarifaço dos Estados Unidos sobre os produtos brasileiros. A Casa Branca deve anunciar a decisão até o próximo dia 15.
1: Em entrevista à emissora de TV americana Fox Business, o representante comercial dos Estados Unidos, Jameson Greer, afirmou que o governo Trump deve decidir em breve sobre as novas tarifas às exportações de produtos brasileiros.
2: Tenho conversado com os brasileiros e estamos tentando negociar. Acredito que ainda haja uma distância considerável entre as partes. Então veremos uma decisão final muito em breve, pois temos um prazo legal, 15 de julho, para divulgar os resultados dessa investigação e a nossa decisão sobre as tarifas para o Brasil.
1: O escritório do representante de comércio dos Estados Unidos avalia duas propostas que podem elevar as tarifas de importação sobre parte dos produtos brasileiros: 25% por supostas práticas desleais de comércio e 12,5% por falha no combate à importação de produtos produzidos com trabalho forçado. O governo brasileiro discorda do posicionamento e considera que as ameaças de tarifas são por questões políticas e não econômicas. O Itamaraty argumenta que a sobretaxa pode prejudicar o comércio bilateral, que hoje é favorável aos Estados Unidos, e mapeou mais de 40 empresas e associações americanas que pedem para não haver taxação. Elas afirmam que não há substitutos produzidos no mercado doméstico para os produtos tarifados. Além disso, a aplicação das tarifas elevaria os custos para consumidores americanos e para indústrias dos Estados Unidos que utilizam esses itens como insumos para a fabricação de outros produtos. O Ministério das Relações Exteriores não detalhou quais são as empresas. Gigantes como Coca-Cola e Tesla, por exemplo, já se manifestaram contra as tarifas. De acordo com a Câmara Americana de Comércio para o Brasil, a participação dos Estados Unidos no comércio total do Brasil caiu de 12,1% para 9,4% no primeiro semestre de 2026, o menor nível já registrado na série histórica.
3: O comércio com os Estados Unidos, ele é fundamental para o Brasil, principalmente para alguns setores da economia brasileira, mas ele representa um percentual muito pequeno para ter algum impacto macroeconômico. A gente tem o setor de máquinas e equipamentos, o setor moveleiro, o setor do café solúvel, entre outros setores, que são muito impactados por essas tarifas, porque dependem muito das exportações para os Estados Unidos, mas de fato, a relação comercial com os Estados Unidos, mesmo com a diminuição das exportações brasileiras, do comércio bilateral, a gente não teve, e não deve ter um impacto macroeconômico nesse sentido.
0: Savarese, houve essas audiências públicas que tentaram convencer tecnicamente o governo norte-americano, de que essas tarifas são desproporcionais. Existe alguma chance disso ser resolvido tecnicamente? Ou você acha que é uma questão política?
4: Eu acho que ninguém em nenhum momento cogitou uma solução técnica nesse momento, porque os ouvidos do presidente Trump não estão com os homens da área técnica do seu governo, Tanto que no governo brasileiro há muito tempo já se discute quem que está falando mais próximo do presidente Trump hoje. É o Departamento de Estado, que tem alguém que já é antipático ao governo brasileiro, é o Departamento de Comércio, é o pessoal das Finanças. Quem é que está com o ouvido do presidente Trump hoje? Não parece ser a turma que está a fim de dar uma acalmada, até o ponto desse Jameson Greer, que é uma das pessoas que está próxima do secretário de Estado, Marco Rubio, na postura anti-brasileira, anti-governo brasileiro em alguns desses setores. Esse já é um sinal, Ele dizer que o acordo está distante quer dizer que ele tem mais o ouvido do presidente Trump do que outros setores do seu governo. Então, acho que qualquer explicação técnica aí nesse momento vai ter valor zero e vai ser basicamente a vontade do presidente Trump de decidir isso. Agora, como em outros cenários a gente já viu também, não é impossível que o presidente Trump adie a aplicação disso por mais 30 dias, por mais 60, por mais 90, depende do humor dele no dia, e eu acho que é nisso que estão apostando os técnicos brasileiros até agora,
0: Então, o que está em jogo? Tem algo que o governo brasileiro pode realmente fazer, além do que ele
4: está
0: fazendo?
4: Não, acho que, inclusive, esse é o tarifa 2.0, A tarifa 1.0, eles viram onde o governo americano tinha mais problemas com impor tarifas ao Brasil, e parte desses produtos já não estão mais na tarifa 2.0. Eles estão reduzindo o impacto para eles e aumentando para o Brasil. Só que aí, no meio disso, a gente também tem uma eleição na qual o governo brasileiro, tendo problema com o governo dos Estados Unidos, não é exatamente ruim para o presidente Lula. Então, dentro desse cenário, eu acho que quem perde mesmo é o empresário brasileiro.
0: O estudo liderado por pesquisadores da Universidade de Washington, nos Estados Unidos, mostrou que tomar as vacinas contra a Covid-19 e contra a gripe no mesmo dia não aumentou o risco de efeitos colaterais.
5: Para quem mantém a vacinação em dia, receber mais de um imunizante na mesma visita não é novidade.
6: Eu sempre acabo tomando da gripe, né? Porque me ajuda no sistema imunológico e eu acho sempre muito bom tomar. Então, todo ano eu acabo tomando.
7: E se for para prevenir, eu prefiro. Eu tomo 3, 4, 5, se possível.
8: Na verdade, isso é muito comum. Muitas das vacinas que a gente toma, não só são duas vacinas, mas ela é uma vacina só para várias doenças. Por exemplo, a tríplice viral, é rubéola, caxumba e varicela.
5: Na infância, receber mais de uma vacina no mesmo dia faz parte da rotina do calendário vacinal.
9: Hoje foram 3, né, Bento? A gente precisa confiar na ciência, a ciência está aí para isso, né?
5: Mas na vida adulta, a aplicação simultânea ainda desperta dúvidas, mesmo sem evidências de que uma vacina aumente o risco de reação da outra. A pesquisa analisou dados de 2,5 milhões de pessoas vacinadas nos Estados Unidos. Os pesquisadores compararam quem tomou apenas a vacina da gripe com quem recebeu na mesma visita as vacinas da gripe e da Covid-19. A conclusão foi que a aplicação simultânea não aumenta o risco de efeitos adversos graves, moderados ou leves. A aplicação das duas vacinas no mesmo dia já faz parte da rotina de unidades de saúde. A recomendação vale principalmente para idosos, gestantes, crianças pequenas e pessoas com doenças crônicas, que têm maior risco de desenvolver formas graves das doenças. Aproveitar a mesma visita ajuda a manter a vacinação em dia em um período de maior circulação de vírus respiratórios. O Ministério da Saúde registrou até 21 de junho mais de 91 mil casos de síndrome gripal por Covid-19, com sinal de crescimento em 14 estados. Já a Fiocruz aponta que a maioria dos estados segue em nível de alerta, risco ou alto risco para síndrome respiratória aguda grave, os casos mais severos de infecções respiratórias como gripe e Covid-19.
10: É um engano achar que você deve tomar uma vacina de cada vez, porque muitas vezes você prorroga, adia uma vacinação tão importante que pode ser a diferença entre estar doente ou estar saudável.
8: Não tem medo, é a mesma coisa que tomar separado, você só vai ter que ir no separado, ter que ir duas vezes lá. Então você já resolve o problema de uma única vez.
0: E dificilmente a pessoa vai duas vezes, né?
11: Exatamente.
0: Então essa pesquisa derruba um mito. Podemos tomar Covid-19 e gripe no mesmo dia. Para a cobertura vacinal, qual que é a importância de saber disso?
11: Primeiro, que as pessoas trabalham, postos de saúde não são 24 horas, tem trânsito, tem que deixar familiar cuidando de criança para o adulto se vacinar. Então, a gente tem que facilitar as coisas. Então, se você, numa ida, você resolve, seria o ideal. A dúvida é se poderia ter mais efeitos colaterais ou diminuir a eficácia da vacina. E a resposta é não. Existe ainda alguma dúvida com a febre amarela e com o zoster que não está na rede pública dela ser isolado ou não, porque é vírus atenuado. Mas, em geral, dá para tomar. O ideal seria uma vacinada resolve todas as doenças. Mas não é assim que funciona. Porque tem vacinas que você tem que tomar 3 doses, outras 1 dose, outras a cada 10 anos, outra 1 vez por ano. Então, quer dizer, variam disso. Mas se você puder tomar todas, quando você for se vacinar com gripe, que todos ainda devem se vacinar contra a gripe, porque o inverno ainda não começou para valer, chequem seu calendário de vacina. Aproveitem e tomem o reforço para tétano, a reforço para Covid e todo o calendário vacinal do adulto que existe.
0: E do adolescente também, né? Muitas vezes os pais acham que vacina é só para os pequenininhos, né? Mas os adolescentes, eu sei porque eu tenho um adolescente.
11: HPV, tétano, um eventual reforço com a tríplice viral, porque o sarampo talvez venha aqui, que está em surto nos países da Copa. Então, quem voltar da Copa, quem devesse ir para a Copa, já devia estar vacinado. Mas, eventualmente, um reforço vai bem aí.
0: Veja a seguir, a França vence o Marrocos por 2-0 e avança para a semifinal da Copa do Mundo. E veja também um dado alarmante. Brasileiros passam 52 anos... na frente das telas. Os detalhes, a gente volta com eles já.

Olá para você que está assistindo ao Jornal da Cultura. Daqui a pouquinho tem Metrópolis e eu recebo a cantora e compositora, a nossa diva Paula Lima. Ela está preparando um disco novo para o ano que vem, mas tem música nova para mostrar para vocês. Ainda você vai ver as dicas do que ver no streaming e nos cinemas com o Cunha Júnior. 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Às 10 da noite, depois do Jornal da Cultura, tem Metrópolis.

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0: Um estudo mostrou que os brasileiros estão passando 52 anos diante das telas. Se considerar que a expectativa de vida por aqui é de 76 anos, em média, estamos ficando conectados à internet quase que 70% da vida.
1: Matheus diz que usa o celular em média 13 horas por dia.
2: Isso causa dependência, está fazendo alguma coisa, quando você vai ver, você já pega o celular automático. É uma coisa natural. E se você não está perto de você, você já fica procurando para pegar.
1: O motoboy já sente os efeitos de passar tanto tempo conectado.
2: 2 anos atrás, eu tinha 0,5 grau em cada olho de estigmatismo. Eu fiz o exame, um olho está com 2 graus e o outro está com 1,5 grau. Aumentou muito, se der o uso do celular.
1: Uma pesquisa realizada com mais de 20 mil usuários de 20 países, incluindo o Brasil, mostrou que a internet é usada principalmente para atividades de entretenimento. Segundo o estudo, por semana,

0: Os lituanos.
1: Trabalho com um notebook ligado 8 horas, aí depois termina, vai pro celular, então acho que eu fico em média umas 10 horas por dia em frente à tela.
2: Umas 5 horas, mais ou menos, sendo modesto.
3: O celular, eu acho que umas 7 horas por dia, pelo menos, somando, não diretamente, né, mas somando todo dia, eu acho que umas 7 horas, 8 horas.
0: Segundo o IBGE, a expectativa de vida do brasileiro é de 76 anos. Sendo assim, estamos passando 52 anos, 9 meses e 16 dias da vida conectados à internet.
4: A gente tem que evitar que os telefones celulares funcionem como o cigarro de antigamente, onde no momento em que eu não tenho o que fazer, no momento em que eu me sinto entediado, inclusive nos menores intervalos, eu tenha que recorrer a isso. A internet não é, né? E os telefones celulares não são brinquedos, não são distração.
5: Eu fiquei até assustada quando eu fui gravar esse texto. Eu falei, devem ser 52 dias, né? Não 52 anos, mas é muita coisa, né? E qual que é o risco dele? O que a gente está fazendo com a tela, o que a gente deixa de fazer porque está na tela?
6: Então, veja, tem essa tecnologia ajuda, tá? Quer dizer, telefone, celular, serve até para ligar para a pessoa, né? Mas serve para alguma pesquisa científica, pagar conta, home office eventualmente, mas assim, o entretenimento só por entretenimento ou ouvir besteiras, fofocas, fake news, isso atrapalha muito, muito várias coisas. Crianças, o convívio social e a formação da sua integridade social, que isso já tem um monte de estudos que atrapalham mesmo, por isso que celular não tem que ter para crianças pequenas. Adultos começam a divulgar fake news e tem algumas coisas que as pessoas não falam muito. Por exemplo, quando você deixa o telefone celular ligado ou até a televisão, o fundo dele normalmente é a cor azul. A cor azul, ela atravessa a pálpebra mesmo fechada. Então a qualidade do sono, mesmo com o olho fechado e a luz vindo, já atrapalha o sono. Não se você está falando, deixar ele ligado simplesmente você dormindo. E isso tem impacto no seu desempenho no dia seguinte, sem dúvida. A integração social, fake news, e aí começa uma cascata de coisas que realmente atrapalham a vida mais do que poderiam ajudar.
5: A bola começou a rolar nas quartas de final da Copa do Mundo. A França venceu o Marrocos e se tornou a primeira seleção a se classificar às semifinais.
7: Boa parte da torcida marroquina se reuniu em um centro cultural no bairro do Bexiga, na região central de São Paulo. Entusiasmados com a grande campanha da seleção, o discurso por aqui não podia ser diferente. Confiança total.
8: Esse jogo significa muito para o povo marroquino e o povo árabe também. Termina o jogo igual, vai ganhar com pênalti.
9: Marrocos ele vai ganhar a Copa do Mundo. Vai ganhar em França, vai ganhar a Copa do Mundo.
7: Alguns brasileiros também vieram apoiar o Marrocos.
10: Do Brasil a gente já se decepcionou muito. O Marrocos ele tem que ganhar de lavada. Hoje é 3-0 o Marrocos.
11: Para ganhar esse jogo aí vai ter que se trancar e contra-ataque. É o único jeito.
7: Para a seleção africana, essa era uma oportunidade de vingar a derrota para a França na semifinal da Copa passada. A partida começou e a alegria deu lugar ao nervosismo. Mbappé recebeu o passe de Doué e arriscou de fora da área. Bono evitou o gol. A arbitragem assinalou o pênalti de Mazraoui em Mbappé. O próprio camisa 10 foi para a cobrança, mas desperdiçou a oportunidade. Em São Paulo, a torcida do Marrocos foi a loucura. A pressão francesa seguia forte. Doué roubou a bola de Boaldi e chutou em direção ao gol. Bono fez outra boa defesa. Na reta final do primeiro tempo, o lateral Lucas Digne ajeitou a bola e acertou um chutaço no travessão. 0-0 no intervalo.
12: Como é que o Marrocos botou o Brasil na roda por meia hora, né? Porque o Marrocos não tá jogando muita coisa hoje, parece que tá com medo, na verdade, né?
13: Eu acho que o Marrocos resistiu bem, apesar do grande volume de jogo da França.
7: Na etapa complementar, Doué dominou com a ponta da chuteira e tocou para Mbappé abrir o placar para os franceses. Este é o 20º gol do craque em Copas do Mundo. Não demorou muito para os europeus ampliarem. Dembélé avançou em velocidade e finalizou rasteiro. Bola na rede.

0: O goleiro Bono ainda impediu duas oportunidades. Primeiro, um chute de Barcolá. E depois, nos acréscimos, uma tentativa de Mateta. Final, França classificada 2, Marrocos 0. A França chega pela terceira vez consecutiva em uma semifinal de Copa do Mundo. Agora, espera o adversário que sairá da partida desta sexta entre Espanha e Bélgica. Para os torcedores do Marrocos, fica o sentimento de que a seleção fez o melhor possível.
1: Pô, pegou o adversário mais forte da Copa, tipo, era muito, muito pouco provável que passaria.
2: O Marrocos jogou bem pra caramba, e mas infelizmente não foi o dia deles, não deu.
3: Quero que você comente tudo que você estava comentando enquanto a matéria estava no ar, agora ao vivo.
4: O torcedor a gente respeita, mas para quem gosta de ver futebol, o Marrocos teve nenhuma chance. A França é o time mais impressionante. Eu vejo Copa do Mundo desde 1990. Eu nunca vi um time ganhar, chegar numa semifinal com tanta facilidade desde que eu comecei a ver futebol, jogando contra adversários difíceis, como o Marrocos mesmo. Eu acho que esse time da França pergunta não é nem se vai ganhar a Copa do Mundo, mas como é que faz para eles não ganhar a Copa do Mundo, né? E alguns amigos meus dessa vez começaram a entender por que eu torci tanto para a Argentina na última final, né? Torci muito mesmo na última final para a Argentina, porque a chance da França ser tricampeã mundial consecutiva, com uma geração especial como essa, com tantos bons jogadores, era muito alta, e acho que vai ser difícil tirar deles.
3: Então ela é sua favorita.
4: Ah, sim, eu acho muito difícil. Vamos ter que descobrir como que se... Só derrubando eles no chão, contando com a generosidade dos árbitros também, para não expulsar jogadores, não tem outro jeito.
3: E você, o que, que você acha, Arnaldo? França, quem vai ganhar essa Copa?
5: França. Agora eu sei porque o Brasil saiu. Porque o problema, a preocupação principal da CBF não é o futebol. Quando voltar a ser, e quando as pessoas tiverem alegria em jogar futebol, talvez a gente volte.
3: Então você acha que esse ano França. É França. Bom, eu agradeço a presença do jornalista Maurício Savarese e do clínico geral do Hospital das Clínicas, Arnaldo Lichtenstein. Boa noite, obrigada por estarem
5: obrigado.
3: Aqui nesse feriado aqui em São Paulo.
5: Opa, uma honra.
3: A gente termina essa edição com uma homenagem a Bonnie Tyler. A cantora britânica morreu hoje aos 75 anos, vítima de complicações de uma perfuração intestinal causada pelo rompimento do apêndice. O maior sucesso dela, você está ouvindo agora, Total Eclipse of the Heart, alcançou 1 milhão de reproduções no Spotify.

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3: É muito bom contar com a sua companhia todas as noites. Aqui a gente ouve boa música, a gente fala da vida, a gente compartilha ideias e a gente, na verdade, só reconhece no outro aquilo que tem dentro da gente. Se os nossos olhos forem bons, todo o nosso corpo também será. Procure enxergar o que há de bom no outro e você com certeza encontrará em você muitas qualidades. Para começar mais uma sequência, Robbie Williams, Feel.

Marília Mendonça marca presença no Slow. Alô, porteiro. Um beijo para o Fernando, final do telefone 9004. Ana, sou um motorista e não perco o Slow. Boa semana. Para você também, Fernando. Muito obrigada pela participação. Carlinhos, Ana Paula, adoro a sua programação. Gostaria de ouvir Placa Luminosa. Anotado o seu pedido, Carlinhos. Um beijo. E o Leomar, Aninha, gostaria de lembrar que precisamos fazer algo pelos nossos irmãos no Rio Grande do Sul. Verdade, Leomar. Muito obrigada pela sua participação. Procure um posto de coleta, uma igreja, algum lugar que você possa deixar a sua doação.

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1: 10:25.
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lembrar que além da sua música preferida aqui no Slow, você pode também compartilhar a sua história de amor. 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Aqui no Slow, sempre às terças e quintas, tem o quadro Amor de Cinema. O veterano Phil Collins, para começar e muito bem a sequência, Against the Odds.

que no ritmo do amor, um dos sucessos do Bruno Mars, Grenade. Antes, Rita Lee, Doce Vampiro. Um beijo para o Thiago, final do telefone 8894. Um beijo para Marisa, final do telefone 9072. Um beijo para Valesca. Ana Paula, adoro a sua programação. Mande um beijo para o meu marido, Ademir. Hoje completamos 24 anos casadíssimos. Um beijo para vocês, felicidades. E um beijo também para Ana Paula, minha xará. Oi, xará, uma linda noite para você também, obrigada. Ela gostaria de ouvir Roupa Nova e eu já anotei o seu pedido.

demais passar 2 horas com você. Eu ficaria mais tempo aqui. Mas está na hora de encerrar o slow desta segunda com Roupa Nova, Força do Amor. E antes eu toquei Chris de Burr, Love is My Decision. Para você uma semana excelente, uma semana extraordinária. Creia que fazendo a sua parte, as coisas vão melhorar. Aqui você pode pedir a sua música, mandar um beijo para quem você gosta. Participe no facebook.com/programa no ritmo do amor. E eu te espero no meu Insta, sou Ana Paula Barros. Beijo da Ruiva, fica bem.

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1: 10h52.
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0: Score da Pedrinho, quem lembra dessa música? Segunda-feira pega no tronco ou não, hein, gente? E o mood de segunda-feira, que loucura! Aqui é o Rodrigo Campos no seu radinho. Bora abrir os trabalhos e começar a semana juntos, hein? Deus abençoe, vai ser uma semana boa pra todos nós, gente. Simbora, tá tudo jóia por aí? Tudo jóia, jóia? Então demorou, vamos ouvir música. Hoje vai ter Murilo Rufi.
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0: Vou tocar Isa com Ivandro.
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0: Vai ter a Marília Mendonça.
3: 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Foi Deus que.
0: Você gostou, né? Então vamos lá. Pra começar os trabalhos, tem Simone Mendes. Tá no ar o Top Tunes.

Isa e Mó Paz, Isa e Vandro aqui no nosso Top Tunis. Gente, Henrique e Juliano surpreenderam seus fãs quando lançaram de uma vez só 11 faixas do DVD To Be Brasília, gravado no Mané Garrincha. Entre elas veio o hit Devia Ser Proibido. A música fala sobre presenciar um antigo amor beijando outra pessoa, trazendo a identificação de histórias possivelmente vivenciadas pelo público. Meu Deus, isso deve ser muito ruim, hein? Deus é mais. Bora ouvir Devia Ser Proibido, Henrique e Juliano.

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1: 11:17.
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turma, segundamos. Boa segunda, boa semana, dia 20 de maio, hein? Já já dá o prazo de entregar o imposto de renda, não esquece. A pergunta que eu faço sempre aqui é: falta muito pro 13º? Gente, aqui é o Rodrigo Campos no seu radinho. Bora continuar o Top Tunes. Kleber e Cauã e Manu Batidão.

se encontra alucinado. Gente, Marília pra sempre Marília, né? Ao gravar o terceiro DVD da sua carreira sertaneja, Yasmin Santos fez questão de reverenciar sua maior inspiração. Em seu novo projeto gravado em São Paulo, a cantora homenageou a saudosa Marília Mendonça. Pra quem não sabe, a Yasmin Santos ficou conhecida justamente por conta da semelhança na voz com a Rainha da Sofrência. E por isso a artista fez questão de exaltar a eterna Rainha Marília Mendonça. Yasmin Santos disse que ela só está onde está por conta das portas que a sua ídola abriu para as mulheres no gênero sertanejo. Que legal, bora ouvir Escrito nas Estrelas, Lauana Prado.

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1: 11:42.

Lindo demais. Também, com um time desses, impossível sair outra coisa senão música da melhor qualidade. Bom, agora a gente vai inverter tudo. Hora de juntar uma norte-americana, Stacey Kent, que casou com o saxofonista e produtor britânico Jim Tomlinson, e colocar os dois para cantar em português. Sim, é isso mesmo. Eles são apaixonados pelo Brasil, pelo nosso idioma e pela nossa música. Se prestarem o Enem, acho que gabarito em português. E eles escolheram um clássico, Águas de Março, para a gente encerrar esse primeiro bloco com nada mais do que o melhor. Porque bom gosto, eles provaram que tem. Até daqui a pouco.

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2: Voltamos com este especial da Brasil Jazz Sinfônica e os internacionais. Hoje, músicas dos quatro cantos do mundo. E esse segundo bloco começa carimbando o passaporte na França, celeiro de grandes chansonniers como Edith Piaf. Ana Canhas interpreta esse clássico dos clássicos, La Vie en Rose, pra gente curtir naquele clima gostoso de Paris na primavera. E eu volto logo depois, peraí.

Pessoal aplaudindo em pé, vocês viram? Palmas para Ana Canhas. Vamos seguir na França, já que tá bom demais? Saímos de uma chansonnière e vamos para um chansonnier. Ou seja, pulamos de uma cantora para um cantor. Continuamos com a Edith Piaf, mas agora quem interpreta Mon Dieu é nosso Edson Cordeiro. Vamos curtir, eu volto já já. Aguardem.

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1: 00:32.
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1: 1:03. 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
1: 1:30.
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1: 2:01.

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1: 3 e 4.
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1: 3:30.
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1: 4 e 4.
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0: 4:12.
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1: 4:24.

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9: 4:58.
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cheguei! Bom dia, gente querida! Bom dia, Rio Maria! Bom dia, Pará! Bom dia, Brasil! Bom dia, você! Isso mesmo! Bom dia, você que tá aí com o radinho ligado! A razão de nós estamos no ar. Hoje, sexta-feira, 10 de julho, é o 10º dia do 7º mês deste ano. E nós começamos por aqui mais um dia de trabalho, começando mais uma edição do Alvorada, pedindo as bênçãos de Deus que nos dê força e saúde, que nos permita continuar cumprindo a nossa missão. Obrigado, meu Deus, por mais esse dia, por mais este momento, mas essa oportunidade de estar aqui mais uma vez em 104.9, pedindo aí as nossas devidas desculpas. Ontem não estivemos aqui no Alvorada, né, rapaz? Ontem, quinta-feira, compromissos não deixaram. Ah, ok. 5:04. Começamos com ela, Lívia e Lorena. Deus cuida da minha casa. A escolhida para começar a sequência musical do Alvorada de hoje. Está no ar.

0: Berocan, 27 anos, sua amiga de verdade, informa agora, 5:08. 5:08 em Rio Maria.
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0: É comigo, de segunda a sábado, sempre neste mesmo horário. 5:08. A partir desse momento, nosso WhatsApp já está liberado, 991055722, para você mandar a sua mensagem de texto, sua mensagem de áudio, da forma que você preferir. Você também pode mandar aí, aliás, você pode acompanhar a nossa programação acessando aí as nossas plataformas digitais, www.radioberocanfm.com.br. Lembrando que daqui a pouquinho tem a oração da manhã com o padre Reginaldo Manzotti, daqui a pouco também tem previsão do tempo, tem notícia da hora e tem muita música pra gente curtir nessa manhã de sexta-feira. Como diz o nosso amigo Batata Bonde, sextou, menino. Olha, daqui a pouco a gente começa a atender os primeiros pedidos musicais. Você que já mandou sua mensagem aí, pode ficar aí atento que daqui a pouquinho a gente toca seu modão. E você que tá plugado aí através dos nossos aplicativos Radionet, bom dia. Afinal de tem internet, tem Berocan e a música que toca o seu coração é só pedir que a gente toca pra você. 5:10 agora, Chitãozinho Chororó, né? Com Jair Rodrigues, Majestade o Sabiá. E ainda tem Sérgio Reis, Rio de Lágrimas.

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1: E a hora certa agora são 5:19.
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0: Ele mesmo, até as 7h30. 5h26, hora de levantar, minha gente. Vão levantar.
1: O que é isso? Meu pai do céu, vamos levantar, meu velho.
2: Ele não vai não, né?
0: Sexta-feira, tá todo quebrado, rapaz. Trabalhou a semana toda, tá daquele jeito. Acorda, o radinho tá ligado, a música tocando, olha pra um lado, olha pro outro, tudo calmo, tudo tranquilo, puxa o lençol pra cima da orelha e continua roncando. Aí o tempo vai passando e os compromissos vão chegando. Aí não tem jeito. É com você, Dona Maria.
3: Vai lá, Dona Maria. Pega o balde, Dona Maria. Agora, joga água nele.
4: Não, rapaz, não joga não, não joga não. Já vou levantar. Não joga não, rapaz. Não dorme manhã não. Não joga não.
0: Joga não, né? Eita, menina. Ai, ai. A Deuzeni tá lá sorrindo, né? De jogar água no pessoal. Quem tá sorrindo também é o Ezequias Magrão. Eita, Ezequias. Tá dando aquela risada. Eita, menino. Sexta-feira. É bom. É sorrir da vida alheia, né, rapaz? Ah. Sexta-feira, como diz o Batata Bold. Sextou, menino. 5h28. Vamos aqui atender os ouvintes. Ô, Deuzeni, rapaz, não entendi a sua música, rapaz. Eu não entendi aí a sua música não, né? Tá certo? É, acho que você vai mandar outra, né, pra nós. Viu? Tá bom? Fala aí.
5: Meu amigo J. Neto, aqui Ezequias Magrão, toca pra nós aí, Mato Grosso e Matias, a música Lado a Lado.
0: Lado a Lado.
5: Da Rádio Beralcã FM, pra todos os ouvintes do programa Alvorada Sertaneja. Bom dia, J. Neto.
0: Bom dia, ô Ezequias, o sol tá quente aí? Hã?
6: O sol tá quente, aqui tá quente, continua esquentando. Não dá nem pra sair lá fora, só tá tão quente que chega a derreter o chinelo da gente no asfalto.
0: É, então o negócio tá feio, né, vai? O Fábio, alô Fábio! O Fábio Leite lá da Panificadora e Supermercado São Francisco já está na pegada do batente. O Deuzeni, não entendi bem aí a sua música, rapaz. É? Acho que é bom você pedir uma outra.
7: Jota Neto. Jota Neto, tava querendo ouvir uma música. É, com Cristo House.
0: Ah, eu não...
7: Ofereço pra você.
0: Você não mandou o nome da música?
7: O Itamar.
0: Ah,
7: Panena.
0: Tá. Panena.
7: Pra mim.
0: Pra mim.
7: O seu Arlindo, que mora aqui na Rua 11.
0: Tá
7: e
0: certo.
7: E pra todos, J. Neto. Que...
0: Então tá, se você encontrar o nome da música aí, manda pra nós, viu? A gente vai pesquisar aqui e tocar pra você. Enquanto isso, vamos curtindo aqui, Lado a Lado com Mato Grosso e Matias, a indicação musical do Ezequias Magrão, e na sequência...

0: Beleza! Mato Grosso e Matias lado a lado, a indicação musical do Ezequias Magrão. Vem na sequência, o que, rapaz? É Franguinho na Panela, com Guilherme Santiago. Quanto são 5:35? Daqui a pouco tem mais pedido musical.
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1: E a hora certa agora são 5:38.
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0: Berocan, 27 anos, sua amiga de verdade, informa agora, 5 horas e 45.
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0: 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Ele mesmo. Aê, tá bom, né? Vai sexta-feira no final de semana. Muita gente aí viajando, né? Saindo de Rio Maria. Passar o final de semana fora da cidade. Quem tá de férias, boas férias. Quem tá trabalhando, ótimo dia de trabalho. Você trafegando nas estradas da nossa região, muito obrigado pela carona. Tá chegando a Rio Maria, tá? Seja bem-vindo, tá saindo? Faça boa viagem. Não se esqueça, viu? Não esqueça os equipamentos de segurança. Se beber, não dirija. Se for dirigir, não beba. Nada alcoólico, né? 5 horas e 46 minutos agora. Daqui a pouquinho tem oração da manhã com o padre Reginaldo Manzotti. E daqui a pouco também tem previsão do tempo e notícia da hora. Elismar! Ô, Elismar! A Elismar tá lá em Marabá, né? Ô, Elismar! O sol tá quente aí, Elismar? Hã? Ah? O sol tá quente? É?
2: Aqui tá quente, continua esquentando. Não dá nem pra sair lá fora, só tá tão quente que chega a derreter o chinelo da gente no asfalto.
0: É brincadeira, rapaz, dá dúvida, né? Ai, ai, fala aí, Elismar, o que é que você manda?
3: Bom dia, J. Neto, bom dia.
0: Bom dia.
3: Tá com a música.
0: Ah.
3: De Fátima Leão, pão de queijo.
0: Pão de queijo.
3: Pra todos que gostaram da música, pra Nayane.
0: É?
3: Pra você.
0: Pra mim?
3: Bom dia, tá. Um ótimo trabalho.
0: Tá legal. Ô, Nayane, vai água, rapaz. Ai, ai. A Nayara lá na fazenda, tá? A situação da Nayara hoje, ó. Sexta-feira ela tá desse jeito aí, ó. Ah, que sono, hein? Eita, menino. É, vamos falar com a Deuzeni. A Deuzeni agora mudou aqui o nome da música, né? Mandou, eu não entendi, agora mandou o outro aqui. Fala, Deuzeni.
4: Bom dia, J. Neto.
0: Bom dia.
4: Como é que você tá, J.
0: Neto? Eu tô bom.
4: Tudo bem com você, J. Neto?
0: Beleza, melhor agora.
4: J. Neto, queria ouvir a música, João Mineiro e Marciano.
0: É?
4: Ofereço pra você.
0: Obrigado.
4: Pra Nena.
0: Pra Nena.
4: Pro Itamar.
0: Pra
4: mim.
0: Pra você.
4: O seu Arlindo, que mora aqui na Rua 11.
0: É.
4: E pra todos, J. Neto, que tiver sintonizado na Rádio Berocan neste momento.
0: Tá certo.
4: J. Neto, joga um balde de água no seu Arlindo, J. Neto. Acabei de coar o café, ele ainda tá dormindo. Ei, Arlindo!
0: Ei, homem que dorme, hein?
4: Ei, Arlindo!
0: Bom dia, J. Neto. Bom dia. O Arlindo só acorda, aliás, só acorda não, o Arlindo só levanta depois que bater a tampa de panela perto da orelha dele, ah? Ah! A Nayara tá pedindo aqui 10 mandamentos do amor. O Benivaldo hoje acordou mais tarde, rapaz, é. O Benivaldo, daqui a pouco eu toco sua moda, viu? Vem agora João Mineiro e Marciano, Chuva de Maio, Pão de Queijo com Fátima Leão, indicação musical da Elimar e os 10 mandamentos do amor, a indicação musical lá da Nayara, que tá na fazenda.

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2: Jesus.
1: Bom dia, querido povo de Deus. Jesus, eu confio em vós. É assim que se começa um dia. Quem tem fé começa em oração. E em oração, vamos juntos pedir a Deus nosso Senhor graças e bênçãos na batalha de hoje e na batalha da vida, né? Pedindo que o Senhor nos abençoe e nos faça firmes no propósito de servi-lo. Em nome do Pai, do Filho e do Espírito Santo. Amém. A cruz sagrada seja minha luz. Não seja o dragão meu guia, retira-te, Satanás. Nunca me aconselhes coisas vãs, é mal o que tu me ofereces, bebe tu o teu veneno. Ó Deus, no início deste dia, venho pedir, por intercessão do glorioso São Bento, que sempre se mostrou compassivo com os necessitados, fazei com que nós obtenhamos o auxílio em todas as nossas aflições. Ó Deus, no início deste dia pedimos, por intercessão de São Bento, nas batalhas da nossa vida, nas batalhas diárias que travamos no trabalho, na

família. Ajudai-nos, Senhor, para que reine a paz e a tranquilidade, e que se afastem todas as desgraças, tanto corporais como espirituais, especialmente o pecado. Ó Deus, por intercessão de São Bento, dai-nos a graça que tanto necessitamos. Coloque diante de Deus nesta manhã uma graça que te é muito urgente, ou uma batalha que você está travando. Repita comigo: a cruz sagrada seja minha luz, não seja o dragão meu guia. Retira-te, Satanás, nunca me aconselhes coisas vãs. É mal o que tu me ofereces, bebe tu mesmo o teu veneno. Ó Deus, dai-nos a graça de, ao terminarmos nossa vida neste vale de lágrimas, possamos estar contigo no paraíso. Rogai por nós, ó glorioso São Bento, para que sejamos firmes na batalha, decididos na luta e fiéis no discipulado. Ó Deus, por intercessão de São Bento, livrai-nos do mal. Ó Deus, por intercessão de São Bento, livrai-nos da inveja. Ó Deus, por intercessão de São Bento, livrai-nos do pecado. Pai nosso, que estais no céu, santificado seja o vosso nome. Venha a nós o vosso reino. Seja feita a vossa vontade, assim na terra como no céu. O pão nosso de cada dia nos dai hoje. Perdoai-nos nas nossas ofensas, assim como nós perdoamos a quem nos tem ofendido. E não nos deixeis cair em tentação, mas livrai-nos do mal. Amém. O Senhor esteja convosco. Ele está no meio de nós. Que a bênção de Deus recaia sobre todos. Sobre as crianças, os adolescentes, os jovens, os adultos e os idosos. Sobre a água que será tomada e partilhada. Em nome do Pai, do Filho e do Espírito Santo. Amém.

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1: Supermercado Mota Sul informa agora 6:05.
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1: Estou aqui de volta com Rasta Chinelo. Quem ama, perdoa.

0: E é comigo. Jota Neto. Ele mesmo. Daqui a pouquinho tem previsão do tempo e notícia da hora. 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Vamos aqui para os destaques do Notícia da Hora de hoje, dia 10 de julho. Projeto Rondon realizará oficinas em novo repartimento. TRE começa a convocar mesários para as eleições deste ano. Inscrições de gestor e para formação em tempo integral vão até o dia 16. O EPA abre inscrições para cursos livres de inglês e espanhol em Belém. Acidente na PA 150 deixa 2 mortos e 2 feridos. Empresária de Tucumã morre em acidente na PA 279. É o que você vai ouvir daqui a pouquinho na Notícia da Hora. Atender nosso ouvinte, quem tá com a gente aqui, fala Dona Zilda.
1: Quero ouvir a música com o Amado Batista, secretária.
0: Secretária. Tá aí, menino, falou. Alô, Benivaldo.
2: Alô, Jota Neto. Bom dia, rapaz.
0: Bom aí, dia.
2: Mais uma palavra aí com o Renan e Raí, hein? Onde resolveu voltar. Oferecer pra esse povão aí que tá pegado aí no peito das queijeiras,
0: hein? Ei, rapaziada.
2: Um balde de água gelada aí do meu parceiro Ricardo Silva.
3: Jota Neto.
2: Cis.
0: Eita.
2: Meu compadre Robson aí, nas Três Marias aí. Vamos dar um banho nessa galera aí, hein?
0: Eita, rapaziada. Tá certo.
2: Alô, meu parceiro. Bom dia.
0: É pra toda essa rapaziada aí, ó. Beleza! Quando resolver voltar, Renan Raiz, secretária com o mais amado do Brasil.

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1: E a hora certa agora são 6 horas e 21 minutos.

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0: 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Ai, ai, daqui a pouquinho tem previsão do tempo e tem notícia da hora. Vamos girando, vamos levar o nosso alô, que é o nosso bom dia, para o nosso ouvinte aí dos bairros, né, rapaz? Das, aqui dos bairros. Vila Nova! Alô, Vila Nova! Jardim Paraíso! Cascaleira! Planalto! Liberdade! Casas Populares! Residencial Alvorada! Jardim Maringá 1 e 2! Na Vila Verde, no setor de Chácara, setor Beira Rio, setor Rebô, lá no centro da cidade. 6:28 agora. Daqui a pouquinho tem previsão do tempo e tem notícia da hora. O Fábio tá aí ligadão com a gente. Ô Fábio, fala aí, menino, o que, que você manda?
1: Bom dia.
0: Tudo bom, bom dia.
1: Quero pedir aquela música do Jean Giovanni antes que você se vá. Ofereço pra você, pra todos da rádio aí.
0: Ah,
1: pra
0: minha tá.
1: Família, pra quem estiver ouvindo gostar da música. Toda a galera do Mercado São Francisco aqui.
0: Tá certo.
1: Pra panificadora, pra Nautas, toda a galera do Fazer.
0: Alô, rapaziada!
1: Beleza, Tonessa? Bom dia, tudo de bom.
0: Bom dia, alô, ô. Um abraço, um dia. Ô, Fábio, essa moda eu tenho ela aqui com Marciano, viu? Eu tenho ela com Marciano, vou tocar pra você com Marciano, tá legal? E se eu encontrar aqui com o Jean Giovanni, a gente toca também. 6:29, enquanto isso, vamos curtindo Lino e Juliano, meu cofrinho de amor.

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1: O ideal para você informa agora às 6:37.

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8: A maior cooperativa de crédito da região norte do Brasil informa agora às 6:40.
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8: Sua amiga de verdade informa 6:41.
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0: 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E agora, o tempo e a temperatura.
1: A sexta-feira será marcada por um cenário bem dividido na região norte, com instabilidades e chuva isolada mais ao norte e tempo firme ao sul. Começando pelo Tocantins, o tempo aberto e o calor predominam. Em Palmas, o dia terá poucas nuvens e os termômetros variam entre 20 e 34 graus. No Pará, a umidade provoca muitas nuvens e chance de chuva isolada. Em Belém, a mínima é de 24 e a máxima chega aos 33 graus. No Amapá, o cenário de chuva isolada se repete em grande parte do norte e da faixa costeira. Na capital Macapá, as temperaturas ficam entre 24 e 33 graus. Em Roraima, a instabilidade avança pelas áreas centrais. Boa Vista amanhece com muitas nuvens e há possibilidade de pancadas isoladas, com máxima atingindo os 31 graus. No Amazonas, as condições para a chuva se concentram na região metropolitana e no norte do estado. Em Manaus, o céu fica carregado com chance de chuva isolada, variando entre 25 e 33 graus. Já em Rondônia, Porto Velho registra temperaturas entre 24 e 33 graus. No Acre, o tempo firme predomina tanto no Vale do Acre quanto no Vale do Juará. Rio Branco segue com o céu repleto de nuvens com mínima de 20 e a máxima não passa dos 29 graus. As informações são do Instituto Nacional de Meteorologia. Viviane Oliveira, o tempo e a temperatura.
2: E o tempo hoje, dia 10, sexta-feira, em Rio Maria, é de sol com muitas nuvens e período de nebulosidade, mas não chove. Os termômetros registram mínimo de 23 e máximo de 31 graus, com 95% de umidade relativa do ar. Projeto Rondon realiza oficinas em novo repartimento. Hoje é sexta-feira, 10 de julho, que é o 10º dia do 7º mês deste ano. Hoje é dia da pizza, dia do truco, dia da santa felicidade. 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
2: O município de Novo Repartimento cedia neste mês de julho a Operação Carimbó, uma ação do projeto Rondon, realizada em parceria com a Universidade do Estado do Pará, UEPA, Campus 8 de Marabá. A iniciativa oferece uma série de oficinas gratuitas voltada para diversos públicos com o objetivo de promover a capacitação técnica e o desenvolvimento comunitário. O evento começou no dia 12, aliás, começa no dia 12 e segue até o dia 22 deste mês, com oficinas, rodas de conversas abordando várias temáticas, dentre elas agricultura sustentável e assunto do cotidiano dos povos da região amazônica. TRE começa a convocar mesários para as eleições deste ano. A convocação de mesários para as eleições 2026 começou na última terça-feira, dia 7, no estado do Pará. O Tribunal Regional Eleitoral do Pará, TRE, iniciou o envio das cartas de convocação ao cidadão que irão atuar durante o pleito, com informações sobre a função que será desempenhada, além da data do local da eleição e do treinamento obrigatório. De acordo com o coordenador de estratégia e planejamento das eleições do TRE Pará, Sandro Borges, a capacitação é indispensável para que os convocados estejam preparados para exercer a função e estar atualizados sobre os procedimentos adotados durante a votação. O TRE Pará publicará o edital oficial de nomeação dos mesários no dia de 28 de agosto. Inscrições de gestores para formação em tempo integral vão até o dia 16 deste mês.
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2: 6:47. Os secretários de educação dos estados do Distrito Federal e dos municípios tem até o próximo dia 16 para confirmar os gestores e coordenadores pedagógicos das escolas para a formação continuada 2026 de escola de tempo integral. A iniciativa de educação continuada de profissionais da educação tem o objetivo de apoiar a qualificação e a reformulação dos projetos político-pedagógicos das escolas. O Ministério da Educação, o MEC, oferece 12 mil vagas na formação continuada de gestores escolares e coordenadores pedagógicos. As vagas para a formação foram distribuídas conforme o maior número de matrículas em tempo integral em cada rede de ensino e quantidade de escolas. O EPA abre inscrições para cursos livres de inglês e espanhol em Belém. A Universidade do Estado do Pará, o EPA, abriu inscrições para cursos livres de idioma com turma de inglês e espanhol voltada à comunidade acadêmica e ao público em geral. Ao todo serão ofertadas 20 turmas com opções presenciais ou via internet no campus do Centro de Ciências Sociais e Educação em Belém. As inscrições poderão ser feitas até o dia 31 de julho. Exclusivamente pela página da universidade na internet. Os cursos são destinados a estudantes, alunos e técnicos da UEPA, além da comunidade externa, desde que o candidato tenha idade mínima de 17 anos. Acidente na PA-150 deixa 2 mortos e 2 feridos.
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2: Hoje, sexta-feira.

0: Mercado do Boi. Nesta terça-feira, dia 10.
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0: O preço do boi gordo teve, continua em queda nesta sexta-feira. Em São Paulo, com arroba negociada dos R$324,70. Os preços do boi seguem na mesma tendência das principais praças de negócio do estado do Pará, com o produto negociado a R$311,50 em Redenção, a R$314,50 em Marabá e a do R$324,50 em Paragominas.
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0: Hoje é sexta-feira, 10 de julho, décimo dia do sétimo mês deste ano. Hoje é dia da pizza, dia do truco e dia de Santa Teresa. 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

0: acidente envolvendo três veículos no quilômetro 308 da rodovia PA-150 resultou na morte de duas pessoas. O sinistro aconteceu ontem, quinta-feira, dia 9, na zona rural de Tailândia, e a pista ficou interditada enquanto as equipes de socorro atendiam as vítimas. De acordo com as informações divulgadas, o acidente envolveu dois caminhões e um carro de passeio quando passava pelo entroncamento das rodovias PA-150 com a PA-475, zona urbana de Tailândia. Policiais do Batalhão de Polícia Rodoviária Estadual atuaram no local. Duas pessoas morreram ainda no local do sinistro. Outras duas vítimas foram socorridas com vida e encaminhadas ao Hospital Geral de Tailândia. As identidades dos envolvidos não foram divulgadas. As circunstâncias do acidente serão apuradas pelas autoridades de Tailândia, no nordeste do estado. Empresária de Tucumã morre em grave acidente da PA-279.
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0: 6:53. Mais um acidente de trânsito foi registrado na manhã de ontem, quinta-feira, dia 9, na rodovia PA-279. Entre os municípios de São Fé do Xingu e Tucumã. De acordo com informações da Polícia Militar, a colisão frontal envolveu uma caminhonete Toyota Hilux e um veículo Fiat Fiorino. Segundo testemunha, a Fiorino, conduzida pela empresária Francinete Silva Costa, seguia no sentido São Félix do Xingu quando invadiu a pista contrária e colidiu de frente com a caminhonete que trafegava no sentido Tucumã. Francinete não resistiu ao ferimento e foi a óbito ainda no local. Os ocupantes da caminhonete não sofreram ferimentos e dispensaram atendimento médico. A Polícia Militar foi ao local para os procedimentos de praxe. Este foi o Notícia da Hora da Berocan. 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E você fica sempre atualizado com as principais notícias do dia no Jornal da Berocan e no Berocan Esportivo, que vai ao ar nesta emissora ao meio-dia e em nossos plantões de notícias durante a nossa programação. Aqui o Alvorada continua e o Notícia da Hora promete voltar amanhã neste mesmo horário. Até lá.
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1: E a hora certa agora são 6:55.
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4: Jota Neto.
5: E voltei. E depois do Notícia da Hora, né? A gente está de volta trazendo agora Rick Renner, Peão que é Peão.

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0: Ele mesmo até as 7:30. Tocando sempre o que é de melhor da música sertaneja. Hoje é dia do truco.

rapaz, quem gosta do joguinho de truco aí é nosso amigo e colega Adail Santos. Alô, Adail! É hoje dia do truco, né, rapaz? Tá aí. Vamos ver o que que é aí o truco? O truco é, é um popular jogo de cartas da América do Sul. Em algumas regiões possui regras, aliás, possui regras, variações e diferentes, mas nunca mudando o princípio. Uma disputa de 3 rodadas, melhor de 3 para ver quem tem as cartas mais fortes. O valor simbólico mais alto, mas os jogos do sul, para os jogos do sul do Brasil, utiliza-se o baralho espanhol. Para os jogos do centro do Brasil, utiliza-se o baralho francês. E já o número limitado de cartas de 40 cartas. Eu não sabia não desse negócio não, essa variação de baralho não. Baralho espanhol, baralho francês, rapaz. Tá aí. Então, né? O truco para os jogos do centro do Brasil utiliza-se o baralho francês, truco paulista, paraense, aliás, paranaense, mineiro ou goiano. Tá aí. Ei, menina, o que que é isso? Hoje também é dia da pizza.

Vamos trazer Mondão? Alô, Siriaco, bom dia pro Siriaco, menino. Também o negão lá do Resi... Quem, rapaz? É o nego lá do... Setor de chácara, né? Bom dia também pra rapaziada aí. Alô, Mauro! Bom dia pro Mauro. O Mariano Geladão. Alô, Ceará, Dalvina, lá no Cascalheira. João Mineiro e Marciano, Aurora do Mundo, na sequência tem Milionários é Rico, distante dela. Alô, Leuci! O Leuci Brandão, aliás, Leuci Conceição, né, rapaz? Leuci Brandão é cantora de samba, né, rapaz? Esse aí é o Leuci Conceição.

0: Ei, bom demais, né? Muito bom começar o dia junto com você aqui em 104.9. Como diz o nosso amigo Batata Bonde, sextou, menino. Sexta-feirona, 10 de julho, né? O décimo dia do sétimo mês deste ano. E vamos chegando aqui ao finalzinho do programa, quando são 7:12. Lembrando que daqui a pouquinho tem o programa Boas Novas da Igreja Assembleia de Deus, se a de seta, e tem a nossa programação feita com muito carinho e dedicação para você que está sempre com a gente. Dá agora 7:13. Estou indo e prometendo voltar amanhã a partir das 5:00, se Deus assim nos permitir. Até lá, um ótimo e abençoado dia de sexta-feira, um ótimo final de semana para você que está desfrutando das suas férias merecidas. Boas férias, você que está trabalhando, um ótimo dia de trabalho. Que todos sejam abençoados com saúde e prosperidade. Você que está saindo de Rio Maria, faça boa viagem, não se esqueça dos equipamentos de segurança e o respeito com a legislação de trânsito. Dirija com prudência, não consuma álcool, né? Lembre-se, o álcool é só no tanque do carro, viu? Ok? E ainda, para quem está dirigindo aí no sentido Xinguara, entre Rio Maria e Xinguara, tem um ponto aí do asfalto, né? Que tá cedendo aí as margens, para quem vai para Xinguara, as margens direita, tá? O asfalto tá cedendo, não posso precisar com certeza o ponto certo da localidade, tem os cones sinalizando, mas tá muito perigoso, tem que ter muita prudência, principalmente nas ultrapassagens. Assim, boa viagem, tá chegando? Seja bem-vindo! Cleiton e Camargo, você vai sentir saudade, o mais amado do Brasil. Encerrando por aqui mais uma edição do Alvorada.
1: J. Neto.
0: Fui, até amanhã.

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1: 7:25.
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1: 8:22.

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8: 8:44.

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1: 91.
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1: 9:21. 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
1: 9:40.
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1: 10:01.

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1: Chegando, Henrique Juliano. Quem ama sempre entende. Essa vai pra Suri, hein?

vamos com mais participação. Quem chegou aqui foi a Deuzeni, rapaz. Deuzeni tá sumida, hein, Deuzeni? O que tá acontecendo com você, mulher? Bom dia.

0: Como é que você tá, Luana?
1: Bem demais.
0: Bem com você, Luana?
1: E você?
0: Luana,
1: boa.
0: Eu tava querendo ouvir uma música com Guilherme Silva, Barquinho de Ouro.
1: Eita, essa é
0: ofereço
1: boa.
0: Ofereço pra você, pra Sueli, pra Ana do Gambiar, que mora lá na Rua 11, pra Dona Raimunda, pra mim, pra Ciane Reis. E para todos, Luan, que tiver sintonizado na Rádio Aberocan neste momento. Bom dia, Luan.
1: Bom dia, minha amiga Deuzeni. Então, para você já chegando, a música que você pediu, Barquinho de Ouro. Daqui a pouquinho tem Gustavo Lima pro meu amigo Paulo César, que tá curtindo aqui a rádio pela live. Então, para você, minha amiga Deuzeni. Barquinho de Ouro,

Lima. Essa vai pro Paulo César. Uma alusão para a Vila Joncon, município de Conceição. Um abraço para vocês. Essa música é para vocês também, viu?

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2: Chegando Zezé de Camargo Luciano, Pão de Mel. Essa é boa, viu? Aumenta o volume aí pra curtir essa pedrada.

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1: Berucan FM, sua amiga de verdade, 10:24.

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8: Hora certa na sua amiga de verdade, Berocan FM 10:26.
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0: Minha amiga Nazaré, rapaz, tá por aqui? Vou escutar ela aqui agora.
1: Bom dia, bom dia.
0: Bom dia.
1: Ah. E aí, tudo bem, né? Graças a Deus, tudo
0: bem.
1: Na
0: demais.
1: Paz.
0: Sim.
1: Bom.
0: Travou.
1: Final de semana pra nós.
0: Verdade, hoje, rapaz. Agora que eu lembrei, hoje é sexta-feira, né?
2: Sexta-feira. Eita, sexta-feira. Um pirãozinho de peixe, uma lata de cachaça. Eu ia tomar até na casa do intrigado.
0: Eita, sextou. Obrigado pelo carinho, Nazaré, sempre ligada, com o radinho em cima da geladeira. A Nazaré falou que coloca o radinho dela todos os dias lá em cima da geladeira. E escuta aí a nossa Birucan FM. Quem chegou aqui também foi minha amiga Rejane. Vamos escutar aqui a Rejane. Bom dia, Rejane.
3: Bom dia, Luan.
0: Ah, é a Gabi. Bom dia.
3: Tô com Vanderlei Andrade. Sou pra ficar.
0: Essa é boa, hein?
3: Vai pra você, vai pra Fabiola lá do Liberdade. E vai pra todos que gostaram. Vai pro meu pai, pra minha mãe. Tchau, Luan. Bom dia.
0: Tchau, minha amiga Gabizinha. Obrigado pela participação. Vou procurar agora essa música pra você. Sou traficante. Vanderlei Andrade, né? Se eu achar ela aqui. Na próxima eu toco pra você, tá bom, Gabi? Manda uma alusão aqui para o meu amigo Fábio Leite.
4: Fala, Luan, bom dia, Luan.
0: Bom dia. Bom.
4: Tá tudo bom, graças a Deus. Tô aqui na luta, pegada.
0: Sim.
4: E aí, como é que estão as coisas? Tudo bom?
0: Só na paz.
4: É, Luan, eu queria pedir aquela música Extinto Animal.
0: Aham.
4: Eu fiz pra você. Pra toda da rádio aí. Pra todo que é ouvindo o programa, gostar da música.
0: Beleza.
4: Pra toda a minha família aí. Pra toda a rádio aí, pra toda a galera desse mercado de São Francisco aqui.
0: Show de bola.
4: São Francisco. Valeu, Luan. Tudo de bom. Um abraço.
0: Valeu, meu amigo Fábio Leite, que tá sempre ligado, sempre conectado na melhor, na sua amiga de verdade. Birucan FM chegando agora. Marcos e Minuti. Câmera lenta.
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0: Alô, Sônia.

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1: Beruca FM, sua amiga de verdade, 10h39.
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1: Chegando agora, Vanderlei Andrade. Essa vai pra minha amiga Gabizinha, Traficante do Amor. Sucesso de 1999. O ano em que eu nasci, hein? Rapaz, faz tempo.

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1: E vamos com mais participações. Quem chegou aqui foi a minha amiga Dona Dark. Ela gosta de ser chamada de Dona Dark. Então vamos escutar ela aqui.
2: Bom dia, Luan.
1: Bom dia.
2: Bom dia pra você, bom dia pra todos.
1: Sim.
2: Deus abençoe, né?
1: Amém.
2: Deus abençoe nossos dias, todos os dias.
1: Sim.
2: É. Bom trabalho pra você.
1: Tudo mudou pra senhora.
2: Pra você, em nome do Senhor Jesus. Abração pra você.
1: Amém. Obrigado.
2: Essa música de novamente pra nós.
1: Qual?
2: A música de a mesma que eu pedi aquele dia.
1: Eita, esqueci.
2: É, Gilberto e Gilmar.
1: Gilberto e Gilmar.
2: Você já tem prática com ela? Manda ela pra nós.
1: Qual é mesmo?
2: Pra você.
1: Gilberto e Gilmar.
2: Pra todos os locutores da rádio.
1: Uhum.
2: Pra minha família e pra mim também. Todos meus amigos, minhas amigas. E um bom dia pra você e Deus abençoe. Em nome do Senhor Jesus.
1: Brigadão, Dona Dark, sempre ligada. A Dona Dark é fã da Beruca FM, viu? Ela sempre tá com o radinho ligado. 24 horas ela fala que dorme com o rádio ligado, acorda com o rádio ligado. Isso que é fã, viu? Obrigado pelo carinho. Jones, a gente aqui é do Pará. É a Rádio Beruca FM, ela fica em Rio Maria, no Pará, no sul do Pará. Então você que está nos acompanhando pela live no TikTok aí, também tem um aplicativo Rádios Nets, que você baixa esse aplicativo e procura lá Rádio Beruca FM e você pode nos escutar de qualquer lugar do planeta, viu? Somos aqui do Parazão, Parazão de Açúcar, chegando agora, Country Beat. Um maluco cowboy.
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1: Alô, Juan.
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1: essa é boa.

0: Este é o nosso quadro, eu acho. E a enquete e a pergunta de hoje é a seguinte: o que você acha? Abrir guarda-chuva dentro de casa traz azar? Existe aí uma superstição que sim, dizem que se você abrir o guarda-chuva dentro da sua casa, atrai azar para sua família, para sua casa. Agora eu quero saber de você que tá escutando aí, você acredita nessa história que abrir guarda-chuva? Não acredita, né? Ó, a galera da live falou que não acredita nessa história aí de abrir guarda-chuva dentro de casa atrai azar, viu? Quero saber de você que tá escutando a Beruca FM, quero saber a sua opinião. O mano Teles falou que não acredita nessa história. A Camille falou também que não acredita. Fala que é lenda, né, Camille? É, quem mais aqui? A Lala, é isso? A Lala falou que acredita, acho que não. Ela falou que também não acredita. Não acredita. O Jones falou que é verdade, hein? E Jones, será que é verdade, mano? Quero saber agora dos nossos ouvintes que estão escutando aqui a nossa Beruca FM, a sua amiga de verdade. Quero saber se você acredita nessa história, abrir o guarda-chuva dentro de casa atrai azar para sua casa e para sua família, viu? Mande aí sua opinião. Esta é a enquete de hoje do nosso quadro, eu acho. A minha amiga Valdineia Gomes está gravando, vou esperar ela terminar aqui pra gente escutar. Olha, o Mano Teles, o Mano Teles aqui falou que o Johnny acredita em simpatia. Vamos ouvir aqui a nossa amiga Valdineia ao vivo.
1: Sobre a enquete aí de hoje, o povo mais velho disse que dá azar. Eu sigo a regra dos vovô e da vovó, eu acho que sim.
0: Eita, menino. Valdineia falou que acredita, hein, que segue aí a regra dos vovô. E os vovô falam que sim. O Otávio Campos falou que não acredita aqui, viu? A Camille falou também que não. A Lala também falou que não acredita nessa história aí de abrir guarda-chuva dentro de casa, traz azar. E o Jones falou que hoje em dia não duvida de mais nada, viu? É. Ah, é, a galera aqui tá bem acirrada. Tô esperando a dona Joana Dark mandar um áudio aqui pra gente saber também a opinião dela aqui também. Nazaré também tá gravando. E pra quem não escutou, a enquete é a seguinte. Eita, Joana Dark mandou aqui, vamos escutar ela.
2: Luan, sobre a enquete. Eu já tinha visto falar desde quando eu nasci, que eu entendi por gente. Eu tinha visto falar que abrir sombrinha dentro de casa, diz que fazia é a pessoa. Diz que se fosse solteiro, fazia a pessoa não casar.
0: Vixe!
2: Não casar, mas e negócio de simpatia pra dentro de casa eu nunca vi falar, não. Nunca vi falar, não. Agora falar que empatava a pessoa, um jovem, assim, uma pessoa que nunca casou. Abrir sombrinha dentro de casa que diz que fazia não casar, é isso.
0: Ah,
2: mas
0: entendi.
2: Faz coisa do outro. Todos aí tá casando. Todos aí tá casando.
0: Sim.
2: Chegou o tempo de casar, é casar.
0: É verdade.
2: Não tem disso, não. Namorou, gostou, é casar. Sombrinha não empata, só Deus pra empatar.
0: É verdade, né? É
2: agora,
0: verdade.
2: Agora pra dentro de casa eu nunca vi falar, não.
0: Sim, tá certa, dona Joana. Joana Dark, essa é a enquete de hoje do nosso quadro, eu acho, viu? Chegando Zayara, quem manda em mim sou eu.

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1: Chegando, Jorge Mateus, Prisão Sem Grades. Essa é boa demais.

0: deixa o nosso Alô Berocan mandar um alusão pra minha amiga Delmina Bezerra, sempre ligada, sempre conectada. Vamos escutar a opinião da galera aí. A nossa enquete de hoje é o seguinte: abrir o guarda-chuva dentro de casa traz azar? É, tem superstição aí, tem essa superstição que fala que se você abrir o guarda-chuva dentro de casa, atrai azar pra sua família, atrai azar pra sua casa. E os ouvintes aqui têm a opinião deles, vamos ver.
1: Eu não sabia também não, mas vamos ver aí as respostas dos outros amigos, né?
0: Sim.
1: Pra ver o que eles vão falar.
0: Minha amiga Cleonice chegou aqui para dar opinião sobre esta superstição: abrir guarda-chuva dentro de casa traz azar. Alô, Delma Bezerra, quero saber de você, Delma Bezerra, se realmente dá azar. Mandar uma alusão para o Cirilo Branco. Ele pede para mandar um cheiro para a mãe dele, Valdineia, mora lá no Vila Nova. Alô, Valdineia. Cleonice, qual é a sua opinião sobre abrir guarda-chuva dentro de casa?
2: Bom dia, Luan.
0: Bom dia.
2: Sobre a enquete aí, deixa eu te falar, minha mãe falava que criança que abria sombrinha dentro de casa não crescia, né? Não crescia.
0: E aí, cresceu?
2: Isso que eu sei. Mas eu não sei se isso é verdade. Se vale, não. Eu só sei que ela falava assim: não abrir sombrinha de casa. Acaba essa sombrinha, apaga, deixa essa sombrinha, você não quer crescer, não? Aí não, porque não sai. Aí, isso aí que eu sei.
0: Sim. Então a Cleonice disse aí que talvez acredita. A Delma Bezerra falou que não acredita nessa história de abrir guarda-chuva dentro de casa traz azar, viu? Ela falou que não acredita. Vamos escutar aqui minha amiga Deusini Nunes.
3: Luan, bom dia.
0: Bom dia.
3: Luan, respondendo a enquete, Luan, eu não acredito não, Luan.
0: É mesmo?
3: Em casa, Luan, quando eu vou sair, eu passei a abrir a sombrinha dentro de casa.
0: Eita.
3: Porque eu sou é quem demais, aí eu não quero me sequer ficar preso.
0: Bom dia, minha amiga Deusini. A Deusini falou que ela não tem problema com isso, abre o guarda-chuva dentro de casa por causa do sol, que é muito quente. Minha amiga Rosângela Maria, lá do Parque da Liberdade. Alô, Carlos Daniel, sempre ligado também aqui. Vamos escutar ela?
4: Oi, Luan, bom dia.
0: Tudo bom bem? Bom dia.
4: Luan, quero que você rode uma música pra mim de Henrique e Juliano.
0: Aham.
4: Qualquer uma deles tá valendo. Sou muito fã daqueles caboclos. Eu ofereço pra você e pra todos que gostarem da mesma. Ofereço pro meu filho Rubens lá no supermercado Centro e pra todos do supermercado Centro. É, Luan, tenha um feliz final de semana, viu? Que Deus
0: Sim.
4: te abençoe. Te dê muitas alegrias nesse final de semana.
0: Obrigado, minha amiga.
4: Até segunda, se Jesus permitir.
0: Amém. Ele vai permitir, sim. Vamos com mais participação aqui. Quem chegou foi a Maria Baixinha, né? Vamos escutar a opinião dela.
5: É, bom dia, Luan.
0: Bom dia.
5: A menina falou aí que a pessoa fala que não cresce, né? Nesse ponto aí eu pensava que era só eu que pensava nisso. Mas eu acredito, porque eu não lembro de ter colocado a sombrinha na cabeça dentro de casa, mas que cresceu, eu não cresci, não.
0: Eita.
5: Se for nesse ponto aí, então perdeu pra mim, porque eu não cresci. Não é à toa que meu apelido é Baixinha.
0: Então funcionou com você, Baixinha.
5: Então, falou, um abraço a todos. A minha opinião, eu acredito.
0: Beleza, obrigado então, Baixinha. Alusão para o Cleito, a Delma Bezerra, que tá curtindo muito a live aí, Carlos Daniel. E agora chegando para vocês e para minha amiga Rosângela, Henrique Juliano, A Maior Saudade.

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1: Escutar minha amiga Maria Augusta.
2: Bom dia, Luan.
1: Bom dia.
2: Bom. Esse negócio aí, o que eu acho, que desde quando eu nasci, que minha mãe, minha avó, bisavó, tudo já falava isso, abrir sorrindo dentro de casa dá azar. Só que eu não sei o significado, né?
1: Aham.
2: Mas ela sempre falava isso. Abre lá fora. Na hora que a gente ia pegar um sorrinho, abre lá fora. Mas eu não sei o que significado, não.
1: Dizem que dá azar, né?
2: Com a música aí, pode ser do Amado Batista, qualquer uma.
1: Este povo gosta de Amado Batista, viu, São João? Tu é doido. Amado Batista é tipo um Roberto Carlos, parece. Pra todo lado. Não cai da moda nunca. Então, chegando pra vocês, um cara famosíssimo também.
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1: Gustavo Lima.
3: Chava Boate.

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1: Chegando, Banda 007. Essa vai pra minha amiga Nazaré, a explosão do Pará.

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8: 11:59.
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2: Maria 12:01.
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4: Operação Nacional combate tráfico e lavagem de dinheiro em 16 estados. Estudo revela que 6 em cada 10 homicídios continuam sem solução no Brasil. Governo amplia atendimentos para pessoas com vício em apostas. Brasil segue negociando para evitar novas tarifas sobre produtos exportados. Dia 10 de julho de 2026, essas e outras notícias agora no Jornal da Pirocan.
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4: Governo intensifica negociações para proteger exportações brasileiras. O governo federal passou a reforçar as negociações diante das tensões comerciais envolvendo o Brasil e outros países. A preocupação é evitar impactos negativos nas exportações brasileiras, principalmente dos setores do agronegócio, da indústria e da mineração, responsáveis por milhares de empregos em todo o país. Equipes dos Ministérios da Fazenda, Desenvolvimento e Relações Exteriores acompanham diretamente, diariamente, a situação e avaliam possíveis medidas para reduzir prejuízos caso novas barreiras comerciais sejam confirmadas. Especialistas alertam que qualquer mudança no comércio internacional pode afetar o dólar, os preços de produtos importados e até mesmo os combustíveis. O governo afirma que continuará negociando para preservar a economia brasileira e garantir seguranças aos produtos e também aos empresários. Em Rio Maria, 12:04.
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4: Receita Federal libera nova consulta à restituição do imposto de renda. Milhões de brasileiros já podem consultar se foram incluídos no mais lote de restituição do imposto de renda. O pagamento contempla contribuintes que entregaram a declaração corretamente e também aos grupos prioritários, como idosos, professores e pessoas que utilizaram a declaração pré-preenchida. Quem tiver direito receberá o dinheiro diretamente na conta bancária informada durante o envio da declaração. A Receita Federal orienta que os contribuintes acompanhem a situação pelo portal oficial e regularizem qualquer pendência caso ainda não tenha sido contemplados. Para muitas famílias, a restituição representa um reforço importante no orçamento durante o mês de julho.

0: Maria, 12:06.
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0: Rodovias brasileiras recebem reforço na fiscalização durante as férias. Com aumento de números de veículos nas estradas por causa das férias, as forças de segurança intensificaram a fiscalização nas principais rodovias do país. A operação tem como foco combater o excesso da velocidade, a embriaguez ao volante, ultrapassagens perigosas e o uso de celular durante a direção. A Polícia Rodoviária orienta que os motoristas façam revisão no veículo antes de viajar. E também utilize sempre o cinto de segurança e respeitem os limites de velocidade. O objetivo é reduzir o número de acidentes e preservar vidas durante um dos períodos de maior movimento nas estradas do Brasil.

0: em Rio Maria, 12:07.
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0: País acompanha aumento dos casos de doenças respiratórias. Hospitais públicos e privados registram aumento no atendimento de pacientes com gripe, influenza e outras doenças respiratórias em várias regiões do Brasil. Médicos afirmam que o período de frio favorece a circulação dos vírus e reforçam a importância da vacinação, principalmente para crianças, idosos e pessoas com doenças crônicas. As autoridades de saúde também recomendam manter os ambientes ventilados, higienizar as mãos com frequência e procurar atendimento médico em caso de sintomas persistentes. O objetivo é evitar complicações e diminuir a pressão sobre os hospitais durante o mês, a época do inverno.

0: Rádio Maria 12:08.
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0: O tempo e a temperatura na região norte do Brasil nesta sexta-feira. Mais detalhes na reportagem de Viviane de Oliveira Vieira.
2: E agora, o tempo e a temperatura.
3: A sexta-feira será marcada por um cenário bem dividido na região norte, com instabilidades e chuva isolada mais ao norte e tempo firme ao sul. Começando pelo Tocantins, o tempo aberto e o calor predominam. Em Palmas, o dia terá poucas nuvens e os termômetros variam entre 20 e 34 graus. No Pará, a umidade provoca muitas nuvens e chance de chuva isolada. Em Belém, a mínima é de 24 e a máxima chega aos 33 graus. No Amapá, o cenário de chuva isolada se repete em grande parte do norte e da faixa costeira. Na capital Macapá, as temperaturas ficam entre 24 e 33 graus. Em Roraima, a instabilidade avança pelas áreas centrais. Boa Vista amanhece com muitas nuvens e há possibilidade de pancadas isoladas, com máxima atingindo os 31 graus. No Amazonas, as condições para a chuva se concentram na região metropolitana e no norte do estado. Em Manaus, o céu fica carregado com chance de chuva isolada, variando entre 25 e 33 graus. Já em Rondônia, Porto Velho registra temperaturas entre 24 e 33 graus. No Acre, o tempo firme predomina tanto no Vale do Acre quanto no Vale do Juará. Rio Branco segue com o céu repleto de nuvens com mínima de 20 e a máxima não passa dos 29 graus. As informações são do Instituto Nacional de Meteorologia. Viviane Oliveira, o tempo e a temperatura.

0: Rio Maria, 12 e 11.
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0: Operação Nacional Combate Tráfico de Drogas e Lavagem de Dinheiro. As forças de segurança realizaram uma grande operação em diversos estados brasileiros para combater organizações criminosas envolvidas com tráfico de drogas e lavagem de dinheiro. Durante a ação foram cumpridos mandatos de prisão e de busca e apreensão, além do bloqueio de bens ligados aos investigados. Segundo as autoridades, a operação faz parte de um trabalho conjunto entre polícias estaduais e órgãos federais para enfraquecer financeiramente as facções criminosas e ampliar a segurança da população. As investigações continuam para identificar outros integrantes dos grupos investigados. 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
1: A NPD investiga ataque cibernético que expôs dados de pacientes. A Autoridade Nacional de Proteção de Dados, a NPD, abriu uma investigação para apurar um ataque cibernético que resultou no vazamento de informações de aproximadamente 500 mil pacientes no Brasil. O objetivo é descobrir como os criminosos tiveram acesso ao sistema e quais dados foram comprometidos e se houve falhas na proteção das informações pessoais. Especialistas alertam que casos como esses reforçam a importância de investimentos em segurança digital por parte de empresa e também das instituições públicas. Orientação para quem acredita que pode ter sido afetado é acompanhar a movimentação suspeita em seus cadastros e evitar compartilhar informações pessoais com desconhecidos.

0: Maria, 12 e 14.
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0: Operação Nacional Combate ao Tráfico e Lavagem de Dinheiro em 16 estados. Uma grande operação das forças de segurança foi realizada em 16 estados brasileiros para combater organizações criminosas envolvidas com tráfico de drogas e lavagem de dinheiro. Policiais cumpriram dezenas de mandatos, além de bloquear contas bancárias e sequestrar bens ligados aos investigados. O objetivo é enfraquecer as facções criminosas e impedir que o dinheiro obtido ilegalmente continue financiando outras atividades criminosas. As investigações continuam e novas fases da operação não estão descartadas.
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0: Estudo revela que 6 em cada 10 homicídios continuam sem solução no Brasil. Um levantamento divulgado por especialistas em segurança pública mostra que cerca de 60% dos homicídios registrados no Brasil ainda não são solucionados. O estudo aponta que a falta de estrutura, dificuldades nas investigações e o baixo número de peritos e investigadores contribui para esse cenário. Os pesquisadores afirmam que aumentar os investimentos em inteligência policial, tecnologia e capacitação das equipes pode melhorar os índices de esclarecimento dos crimes. O relatório também destaca diferenças entre os estados brasileiros, mostrando que algumas unidades da federação conseguem resolver muito mais casos do que outros estados.

0: meio-dia, 12:16.
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0: O governo amplia atendimento para pessoas com vícios em apostas. O Ministério da Saúde anunciou a ampliação de atendimento gratuito para pessoas que enfrentam problemas relacionados ao vício em apostas esportivas e também em jogos de azar. O serviço está disponível por meio do aplicativo Meu SUS Digital e oferece acolhimento. A avaliação inicial é acompanhada e o acompanhamento com psicólogos e outros profissionais especializados. A iniciativa é buscar atender o número crescente de brasileiros que relatam dificuldades financeiras e emocionais causadas pela compulsão por apostas. O governo afirma que o atendimento é sigiloso e faz parte das ações de fortalecimento da saúde mental da população.

0: em Rio Maria, 12:18.
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0: Combate à violência. O Pará dá um passo decisivo na proteção à vida com a criação do Cadastro Estadual de Pessoas Condenadas por Crimes contra a Mulher. A ferramenta pública chega para fortalecer a prevenção e expor os agressores que já possuem condenação definitiva e ajuda a romper ciclos de violência que afeta milhares de famílias em nosso estado. A medida reforça o compromisso do governo estadual em endurecer o cerco contra a criminalidade de gênero, garantindo mais acolhimento, dignidade e, acima de tudo, segurança para todos, para todas as paraenses, como destacado pela vice-governadora Hannah.

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1: Decreto estadual exige que agressores paguem custos do SUS com atendimento à vítima de violência doméstica. De acordo com o decreto estadual número 5.507, publicado nesta última segunda-feira, 6, agressores responsáveis por violência doméstica e familiar passarão a pagar integralmente os custos com consultas, exames médicos, internações e demais procedimentos realizados na rede estadual do Sistema Único de Saúde, SUS. A medida já em vigor irá calcular os valores ressarcidos com base na tabela oficial do SUS, sendo destinado ao Fundo Estadual de Saúde. A cobrança será aplicada somente após a identificação do agressor, com base em relatórios da Polícia Civil e decisões do Poder Judiciário. Segundo a norma, o procedimento não substitui a responsabilização criminal nem outras sanções preventivas na lei. O texto também determina que o atendimento às vítimas não deverá sofrer qualquer atraso ou restrição em razão do processo do ressarcimento. Além disso, o decreto não tem efeito retroativo. Sendo assim, a cobrança valerá apenas para casos de violência doméstica e atendimentos realizados depois da publicação da norma. O Pará, em 2025, registrou a média de 28 casos de violência contra mulheres por dia, segundo dados aí do Ministério das Mulheres. Entre janeiro e julho, foram contabilizados 6 mil ocorrências de diferentes tipos de violência e também foram contabilizados 31 feminicídios neste período.

0: meio-dia, 12:22.
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0: Junho menos violento. Pará registra o menor índice de mortes dos últimos 16 anos. De acordo com a Secretaria de Estado de Segurança Pública e Defesa Social, o estado do Pará registrou em junho de 2026 o menor número de crimes violentos letais internacionais, com 149 casos, e o junho é o junho menos brutal desde 2010, quando foram calculados 301 ocorrências. Então, o junho de 2026 tiveram aí 149 casos, e o menor era em 2010, com 301 ocorrências. O levantamento divulgado pela governadora do Pará, Hanna, aponta uma redução de 61% na violência letal. Se comparado ao ano de 2018, os registros passaram de 2.153 para 833 casos no período observado. Os dados também mostram redução em crimes patrimoniais em maio de 2026, e o Pará somou apenas aí 1.754 roubos, o menor índice para o mês nos últimos 8 anos. Em relação a 2018, a queda é de aproximadamente 20%, quando foram contabilizados 8.809 roubos. De acordo com o executivo, mais de 85 milhões foram investidos na área de segurança em 2025, com aquisição de novas viaturas, armamentos, sistema de inteligências e infraestrutura para atender a população. O governo informa que as ações de combate à criminalidade continuarão sendo intensificadas em todas as regiões do estado.

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1: Meio-dia e 32.
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8: 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A vitamina D é importante para os ossos, músculos e sistema imunológico. A exposição moderada ao sol, nos horários adequados, contribui para a sua produção natural pelo organismo. 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
1: Está começando mais um Berocan Esportivo. Quem tá aqui é ela,
2: Rafaela Gomes.
1: Rafaela Gomes, ontem teve Marrocos e França. No começo parecia que ia ser um jogo difícil, mas como sempre a França ganhou tranquilo, ditando o jogo ali. Na hora que quis acelerar, acelerou. Teve um pênalti lá pro Mbappé que não foi pênalti, né? Eu não achei pênalti lá. E aí o árbitro argentino, rapaz, deu pênalti pro Mbappé.
3: Surpreendentemente.
1: Demorou muito pra bater, né? Lá, teve uma demora lá pra saber se foi ou não. E isso desconcentrou o Mbappé, ele mesmo falou que desconcentrou ele. E acabou que com ele errando o pênalti, né? Mais diferente dele, diferente do Bruno, o Mbappé foi lá e fez o gol. E o Bruno Guimarães não fez, né? Infelizmente, Brasil, essa palhaçada aí.
3: Boa tarde, Luan. Boa tarde, ouvintes da Rádio Berocan FM. Diferentemente dos dois últimos que perderam o pênalti, né? O Messi perdeu, sim, o pênalti e conseguiu virar com a Argentina. Com muitos questionamentos, mas se classificou. O Mbappé perdeu o pênalti ontem e conseguiu fazer gol. E conseguiu a virada. A virada não, né? Conseguiu a vitória. Eu acho que também era só caixa de tempo. Eu assisti o jogo do começo ao fim.
1: Sim,
3: e assim,
1: os cada na hora que
3: a França dominou demais. Dominou o Marrocos. Lá pro fim do segundo tempo, quando o Marrocos já tava perdendo de 2-0, que o Marrocos foi tentar alguma coisa, que chutou no goleiro, que o goleiro defendeu. Então, assim, a França dominou o Marrocos do começo do jogo até o fim. Teve a oportunidade de ampliar, de ser um placar muito maior, sim, do que foi. Jogou muito a seleção da França. Jogou tranquila. Deu tempo até de poupar os jogadores ali principais, né? Tirou o Mbappé, tirou dentre outros jogadores ali da seleção da França, poupando eles pro próximo jogo, já pensando no próximo jogo, né?
1: Sim, sim.
3: De quem vai passar Espanha e Holanda, esperando aí pra ver quem vai jogar na semifinal, conseguir a classificação pra semifinal. Acho que eu não tô surpreso não, sinceramente.
1: Já estão na semi, já. Eu acho que quem vier aí, eles vão passar o caminhão por cima. Não tem seleção mais entrosada, melhor do que a França.
3: Não tem não, assim, a França é uma seleção que tem jogadas, tem o individual, é que eu comento aqui sempre, né? A gente já assiste eu tô assistindo os jogos da França desde da fase de grupos.
1: Sim.
3: E não foi uma fase de grupos fácil não, viu? Foi uma fase de grupos difícil, com seleções, sim, fortes. Foi passando contra seleções fortes, não foi seleção fraca, não. E a cada jogo, a seleção da França...
1: Vem dando show,
3: sim,
1: né?
3: Sim, sim, vem mostrando ali que tem um individual, né, que resolve ali às vezes. Tem o conjunto também, a criação ali de jogadas.
1: Sim.
3: Tem velocidade, tem uma boa defesa, bom meio campo, bom ataque também. Assim, pra ser bem sincera, aquele ataque ali, você é louco.
1: Caramba, sai
3: Doer, Mbappé, o Olis não tá fazendo gols, mas assim, o que ele dá de passe é loucura.
1: Dinâmica, viu? Né? Ele tem 5 assistências, parece. Aí sai Dembélé, entra...
3: Barcolá,
1: entendeu?
3: Também é um bom jogador. Aquele Barcolá, ele joga no PSG. É um magro, alto, rapaz, ele tem velocidade, né?
1: Assim, tem, ele é magrelão, mas ele corre, né?
3: Corre muito,
1: ele
3: assim.
1: Ele só é alto, né? Mas é magrelão, então...
3: E tem qualidade, ele,
1: tem
3: assim...
1: Tem a passada larga.
3: Ele assim, é reserva, né? Ele também é reserva no time do PSG também. Ele entra de vez em quando, né? Não titular. E joga bem, viu? Assim, faz a... Entra ali no... Quando ele entra, ele faz a parte dele. Fez até gol já também na Copa do Mundo, então é um jogador que tem qualidade.
1: Reserva de luxo, né?
3: Sim, e o meio campo da França também é um meio campo bom. Tem um bom banco de reserva também, laterais.
1: A seleção da França
3: tá louco.
1: É o que o Brasil foi nos anos 90 e 2000.
3: Exatamente.
1: Agora a gente tem que aguentar.
3: Tem muito o que fazer, né?
1: Quem comentou aqui, deixa eu ver... Emes Torres comentou que a Argentina tá roubando muito, realmente, isso é verdade, viu? A Argentina tá
3: isso tá bem óbvio, né, pra todo mundo ver.
1: Tá na cara, né, gente?
3: É, tá na cara. Tá tão na cara que todo mundo tá vendo, né? É o que eu falo aqui, né, a gente brasileiro.
1: Sim.
3: É, a gente tem um problema com a seleção da Argentina, né, tem toda a rivalidade e tudo mais, e não gosta de Argentina.
1: Sim.
3: Óbvio que tem exceções, né, é assim, que não dá pra explicar, brasileiros que torcem pra Argentina, assim, não dá pra entender, mas tem, né?
1: É.
3: Mas assim, eu acho que o mundo todo tá comentando, não só brasileiro, como francês, inglês.
1: Sim.
3: E por aí vai, falando desse favorecimento que tem pra seleção da Argentina. Então não é só não é só a gente que tá vendo, é um todo que tá vendo. Então se todo mundo tá vendo, a coisa tá muito errada.
1: É verdade. Emes Torres, obrigado, viu? É, pra vocês aí, JP, quem você acha que vai ganhar a Copa do Mundo aí? Carlos Daniel, me fala aí quem vocês acham que vai ganhar.
3: Eu acho que vai ser a França.
1: Acho que vai ser a França.
3: Independentemente, eu acho que independentemente se for com a Argentina na final, a França tem muita qualidade. Eu acho que não vai ser igual foi na final da Copa do Mundo passada, porque aqui Daniel é uma exceção, né? Acho que é uma exceção. A seleção da França tinha muita qualidade naquela Copa do Mundo. Teve chances ali de
1: fazer. Não, sim, o elenco, se tu parar pra olhar, o elenco da França de agora é melhor que o elenco da França de 2018.
3: E eu acho que.
1: E melhor que a de 22.
3: E eu acho que a gente na Copa do Mundo passada tava melhor do que tá nessa
1: Copa
3: do Mundo.
1: É, sim. Não tem o Di Maria, pô. Essa. Boa tarde, Carlos Daniel. Essa Argentina agora, ela não tem velocidade. Ela joga tocando ali, tocando pro Messi. Não tem correria, tá ligado? E não tem. Pra mim, o Di Maria, ele fez mais do que o Messi na seleção argentina, tá ligado? Então, tipo assim, o time da Argentina não consegue atacar em velocidade, entendeu? Então, se pegar uma França, meu amigo, vai tomar uma pizza. E não vai ter bastante de zagueiro, não.
3: Porque tem todo o histórico. Quando a Argentina ganhou da França, teve todo aquele... Zoou muito, né? O Mbappé, você lembra, né? Teve muita... Especialmente o goleiro, né? Zoou muito. Os jogadores também fizeram música e colocava a carinha do Mbappé, tirando sarro e tudo mais.
1: O Mbappé tá
3: doido. Então tá engasgado, né? Tá engasgado aqui. Então acho que a seleção da França vai jogar o triplo que tá jogando agora, como se for na final contra a Argentina. Então.
1: É o ditador do Mbappé.
3: É o ditador.
1: Eu acho que. Acho que a Argentina não passa pra final. Se a Inglaterra ganhou do
3: Daniel, se a Inglaterra for pra final, eu vou torcer pra Inglaterra, porque nunca conseguiu.
1: Eu também.
3: Nunca conseguiu, já conseguiu, né, uma vez, né, se não me engano.
1: É. Faz não, séculos. Se for a França e a Inglaterra, eu vou torcer pra Inglaterra. Agora, se for França e outro time aí...
3: Eu acho que hoje a Argentina passa, assim. Não, hoje não, né, sábado vai jogar
1: passa, é Suíça.
3: É, assim, não tem... Acho que a Argentina vai passar, vai pra semi. Quanto a Inglaterra, eu já não sei, porque a seleção na Inglaterra, eu acho que... Dentre todas as seleções, acho que essa seleção vai ser...
1: Tá bem, né, Inglaterra?
3: Se a Inglaterra passar também, né?
1: É.
3: Vai ser a seleção, assim, mais difícil que a... Ou a Noruega também, né? Tem a Noruega também. Mas acho que a Inglaterra passa pela Noruega. É, assim, se a Inglaterra passar, acho que vai ser a seleção mais complicada que a gente não for pegar.
1: É.
3: Vai pegar nessa competição, porque...
1: Só
3: o caminho
1: babá.
3: É, o caminho mais fácil você sofreu, né? Contra os pequenos, né? Diríamos assim.
1: Sim.
3: Quase não passa contra o Egito. Contra o Egito, né? Foi muita sorte ali, né?
1: Muito roubo.
3: Muita sorte. Então, assim, só se passarem a mão muito grande em cima da...
1: Sim.
3: Da Inglaterra.
1: Não, mas... Independente de quem for, acho que a França vai papar essa Copa aí. Mbappé bicampeão mundial. E França tri.
3: É, vem muito forte. Muito
1: aí
3: muito
1: se tá verdade. Forte a 2026, imagina a de 2030. Sempre aparece, né?
3: Sempre evoluindo. E também são jogadores jovens, né? São jogadores jovens. O Lise é um jogador jovem. O Doué é um jogador muito jovem. E o Mbappé também é jovem.
1: Vai jogar a Copa com experiência, rapaz.
3: O Mbappé também é um jogador jovem. Deixa eu ver. O Dembélé. O Dembélé não é um cara velho.
1: Não, vai jogar ainda. Também, então. O Dembélé não tem nem 30 anos, parece ainda. Tem 29.
3: Então, assim, são jogadores que se cuidam, né? O Mbappé especialmente, jogador que se cuida. Então, assim, vão jogar muitos, muitos e muitos anos aí. A tecnologia tá aí pra isso,
1: é
3: avançada.
1: Isso aí. Alex Batista, vai da França, o que você acha, meu amigo? Mas ele se cuida igual o Cristiano Ronaldo, né?
3: Se cuida muito, né? Assim, o ídolo dele é o Cristiano Ronaldo, né? Do Mbappé.
1: Do Mbappé e do Haaland.
3: Tanto que o sonho dele era jogar no Real Madrid, Tinha até, até foto dele, né, no quarto dele com o pôster do Cristiano
1: Ronaldo. Tem foto do Cristiano Ronaldo. Sim, tem então. Foto do Cristiano Ronaldo com Haaland.
3: É,
1: Haaland. No colo. Ó, o Alex Batista falou que vai da França, hein? É, eu
3: vai da França, eu acho que a França vai pra final. É. Mas vai ser, assim, independente de quem passar de Espanha e Holanda. Eu acho que eu vou torcer pra Espanha passar.
1: Holanda porque... já foi embora faz tempo.
3: É, Holanda não, Bélgica. É, sonhando aqui.
1: Bélgica.
3: É, tô sonhando aqui. Mas assim, eu acho que seria bem mais legal se fosse a Espanha. Eu acho que seria legal pelo jogo ali, né? Ia ser legal o Mbappé contra Yamal.
1: Sim.
3: Por mais que eu acho que a França vai ganhar, mas seria eu tô mais pelo...
1: Seria jogão, né?
3: É, tô mais pelo jogo mesmo, porque minha seleção já não tá mais lá, né? O Brasil já
1: foi eliminado. A Espanha não passa da França, mas ia dar um jogo massa, né? Um clássico. A Espanha ganhou na Eurocopa em cima da França.
3: É, verdade.
1: E esses caras da França tem cara que é vingativo. E eles vêm com raiva pra vingar todas as derrotas aí.
3: É, pode ser, então assim, vai ter toda, assim como foi Espanha e Portugal, né, que foi uma final de Euro, de Euro não, da...
1: Nations League.
3: É, exatamente, e Portugal ganhou, dessa vez a Espanha passou, com gol no finalzinho, um jogo chato, mas passou, pode ser que talvez enfrente a França, fazendo de novo aquela final, né.
1: Eu acho que vai dar Bélgica, hoje. Verdade.
3: E aquela final que o Yamal jogou muito, viu, aquela Euro. Jogou muito, jogou demais.
1: O Yamal, ele tá jogando, mas parece que ele não tá bem ainda.
3: Ele, né? Tá machucado, tá voltando de lesão, né? Então,
1: uma pena.
3: Tá 100%.
1: Que deu ver o Yamal jogando na Copa do Mundo 100% aí, ia ser loucura.
3: E também eu lembro que naquela Euro que o Yamal jogou muito, tinha o Nick Williams, né?
1: Também tá
3: machucado. Que jogou muito e não fez uma boa temporada. Acho que se machucou muito, então assim, não tá naquele momento que tava naquela Euro, tipo, da Espanha.
1: Sim.
3: Seleção da Espanha.
1: Realmente. Mas eu tô torcendo que a Bélgica passe. Quero ver essa geração belga aí. Já pensou geração belga chegar na final da Copa do Mundo? Chega na. Dificilmente.
3: Não, chega não, acho que não, chega não. Mas teria que passar pela França, né? Então é difícil.
1: Pelo ditador Guilherme Mavê.
3: Mas esse time da Bélgica também tem suas qualidades ali, né? Tem o De Bruyne, tem o Lukaku, que não tá também 100%, mas
1: Sim. Entra
3: de vez em quando ali e às vezes muda. É um cara bem difícil de marcar. É um jogador forte, né? Então, assim, na área ele tem muita presença.
1: E Mbappé é perigoso de todo jeito, cara. Tá doido.
3: É, nossa, tem. É, assim, a seleção da França no todo, né?
1: É.
3: E aquele. Por mais que eu não goste dele como pessoa, eu achei, assim, ele um cara muito personagem, mas aquele Ulisse.
1: Ah, o Ulisse é chato, mas.
3: Ele tem uma
1: ele
3: visão.
1: Ele joga bem.
3: Ele tem uma visão muito boa, Ele, cara, não é um cara de fazer gols, né? Mas, assim, a visão dele de dar passe. Ele tá substituindo ali o. Ai, Griezmann, né?
1: É.
3: O Griezmann que
1: saiu. Eu quero ver o Kanté, velho, jogando, Kantezinho.
3: Kanté tá no banco, né?
1: Quem é o que tá no lugar do Kanté mesmo?
3: Ai, acho que
1: é o Rabiot, né? Não?
3: Não, é o Kudê, né? Kudê, né? Acho que é Kudê, Kudê, uma coisa assim, não dele.
1: Konaté, né? Sei lá.
3: Não sei, é porque. Ali no meio, ali, né? Volante.
1: Cara,
3: ali.
1: Eu queria ver o Kantezinho. Acho que vai jogar pelo menos. Acho que tá
3: até porque o Kanté não tá nas principais, né? Ele optou por ganhar, né, um dinheirinho.
1: Mas só que o Kanté, pô, é bom ter um cara desse no time pra treinar, né? Ter jogadores bons pra treinar durante os treinos fechados. Kanté é um motorzinho, velho. Então imagina você tá jogando contra o Kanté, que é reserva da seleção ali, treinando todo dia. Aí vai pegar um Casemiro lento, lerdo. Vai passar que nem
3: eu tava prestando bem atenção no jogo da França ontem também, né? Os jogadores voltam pra marcar. Até o Mbappé tá voltando pra marcar, surpreendentemente, que acho que é um defeito dele, né? Especialmente nos times que ele já jogou. É, ele sabe disso, ele já até comentou, já falou sobre isso, que ele é um jogador que marca muito, que volta ali muito pra marcar.
1: Uhum.
3: Mas assim, ele tá fazendo a parte dele, tentando voltar
1: ali pra, né?
3: Fazer a diferença. E o Dembélé volta também, o Ulisse também ajuda na marcação.
1: É incrível como é que foi a recuperação do Dembélé, né, bicho? Era fracassado, dado como fracassado.
3: Eu lembro dele no Barcelona.
1: No Barcelona e deu essa volta por cima, conquistou bola de ouro.
3: Atual bola de ouro, né?
1: É, atual bola de ouro e tá doido, cara.
3: Não, pra você ver, né? A seleção da França tem uma atual bola de ouro, tem um possível futuro bola de ouro.
1: Chuteiro
3: tem
1: de
3: um
1: ouro.
3: Que tem um que pode ser bola de ouro, que é o Ulisse. Tem um, sim, que pode ser também, que é o Doué, futuramente falando, né? Porque ele é muito novo. O Doué é muito novo, gente. O pessoal não, pela visão, mas assim, ele é novo. Ele não tem. Ele acho que ele deve ter uns 23, 22, por aí, se não me engano.
1: É o Golden Boy.
3: É, assim, ele é bem novo. É, então, assim, tem muita coisa pra correr ainda. E ganhando atual campeão da Liga dos Campeões, né? Com o PSG, o Dembélé também. Então, enfim, uma seleção que tem muita qualidade, tem muitos jogadores de qualidade ali que jogam. São um conjunto muito bom, individualidade também muito bom também. É, enfim, é uma seleção que tá fortíssima nesse ano. E buscando aí essa Copa do Mundo. Né?
1: Marcos Antônio aqui falou: dá-lhe Argentina, sai fora, rapaz. Esses brasileiros.
3: Lá, de Argentina.
1: Esses brasileiros.
3: É porque tem muita gente que gosta do Messi, né? Até fã do Messi, aí torce ali pra Argentina porque gosta do Messi e tudo mais. Eu, sinceramente, nunca gostei do Messi, nem porque eu torço pro Real Madrid, né? Então, ele jogando no Barcelona muitos anos, então assim, nunca gostei dele nem jogando. Óbvio que a gente sabe da qualidade do jogador, tem que ser. Assim, não tem o que dizer do Messi, né? Um cara que tem história, tá na história do futebol, um dos melhores jogadores de todos os tempos aí. Não tem o que falar do talento dele, não tem nem o que questionar. Mas assim, gosto é gosto, né? Não gosto dele, não. Tô pro Real Madrid, então não gosto dele. Ele ainda é argentino ainda, então não dá nem pra relevar quando tá na seleção, né? Quando tá no time, não dava pra relevar, porque eu era torço pro Real Madrid. Então, quando ele tava na seleção, já não gostava, e a Argentina, enfim.
1: A França vai meter a pisa na Argentina.
3: Ai, tomara, ia ser bom, hein?
1: A Argentina, pra começar, nem vai pra final, tá?
3: Tu acha?
1: Cai na semifinal pela Inglaterra ou Noruega.
3: Assim, eu não. Se fosse justo, se a Copa do Mundo fosse justa e não tivesse todos esses questionamentos, eu teria minhas dúvidas que a Argentina fosse pra final, mas pelo que eu tô vendo, eu acho que ela vai pra final.
1: Se fosse justo, essa Copa tinha que ser cancelada e voltava todo mundo de novo.
3: Eu acho que o presidente da FIFA quer uma final França e Argentina de novo.
1: Ah, com certeza, né?
3: Dá mais dinheiro, né?
1: Tá sendo justa não, Marcos. Tá sendo roubada pela Argentina aí, a Copa do Mundo. Você sabe, a passada.
3: Não diríamos assim, né? Vamos ser explícitos. É um favorecimento. Um pouquinho de favorecimento pra gente em algumas ocasiões, assim, que você se questiona, né? Por que marca esse tipo de coisa pra outras seleções e pra Argentina não? Por que fazem isso com outras seleções e com a Argentina não? Por que é diferente com a Argentina? Por que trata a seleção argentina de outro modo, enfim. São questionamentos aí, né? Mas não tem nada, não tem como provar, né? Então a gente só fica se questionando mesmo.
1: Joga a rosa aí, joga a rosa aí. Pra você opinar. Não sei. Tá tendo muita investigação aí. A FBI tá investigando a Argentina.
3: A FIFA.
1: A minha vontade é que ache um podre e cancele essa Copa do Mundo. Aí recomeça tudo de novo, Brasil. Faça outra convocação. Tá ligado?
3: Começa tudo de novo ano que vem.
1: Aí vai ser coisa linda demais.
3: Não. Acho que não. Acho que a gente sabe, né? A gente não é besta. Sabe, se cavar um pouco fundo ali em relação à FIFA, vai encontrar coisa muito boa. Mas também eu acho que não vai muito adiante isso, não. Porque quem tem muito dinheiro pode comprar muitas pessoas e tudo mais. O
1: Marcos tá dizendo que a Argentina vai ser campeão em bola de ouro. Começa a ser bola de ouro. Sonha.
3: Esse é o objetivo,
1: não
3: é esse, né?
1: Vocês não vão conseguir.
3: O objetivo é esse, né? Mas o merece. Eu acho que a Copa do Mundo é o quê? Um mês, né?
1: É.
3: Um mês não define a temporada. Então eu acho que eleito o melhor do mundo deveria ser eleito pela temporada que ele fez, não pelo que ele fez um mês. O Messi na temporada fez diferença nenhuma, não mudou nada no futebol. na seleção da Argentina, não tenho o que dizer, né? Vem jogando, vem fazendo bons jogos e tudo mais. Mas assim, eu acho que melhor do mundo, bola de ouro, não deveria se definir pelo mês acontecido, mas sim pela temporada. Eu acho que pela temporada quem merecia ganhar é o Harry Kane. Tomara que ele elimine a seleção da Argentina na semifinal.
1: Vai dar a Inglaterra campeã.
3: O gol dele ainda seria bom, né?
1: Ah, ia ser top, hein? E é bom que é uma seleção que só tem um título, vai ficar longe do Brasil, se caso ganhar. E o nosso Birocan Esportivo vai ficando por aqui. Alusão aí para todos os brasileiros e patriotas aí.
3: Adjacentes aí.
1: Valeu, tamo junto, Rafa.
3: É esse programa por aqui, deixo pra vocês um bom fim de semana, uma boa sexta-feira, uma boa tarde, bom dia, tchau, tchau, gente.
1: Valeu.

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1: 12:59. 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

0: Muito bem, chegando por aqui em 104,9. Oi!
1: Oi!
0: Muito boa tarde!
1: Boa tarde!
0: Boa tarde, cidade! Boa tarde, região! Boa tarde, você, amigo ouvinte! A partir de agora, mais uma edição Show da Tarde com sua amiga Jéssica Oliveira, com você e por você, na frequência aqui em Bala. Oi! Seja muitíssimo bem-vindo! Hoje, então, é sexta-feira, hein, moçada? Graças a Deus, sextou bonito por aqui em 104,9. Na sua, na minha, na nossa rádio Berocan FM, a rádio que alcança corações e como alcança. Em grande estilo, porque hoje é sexta-feira, porque a sexta-feira é única e diferente, né? Eita, sexta-feira tudo muda, tempo bom, clima gostoso. Será que vai vir aquela chuva, hein? Agora, 1h05 pra você sintonizado, ligadíssimo, conectado, com o radinho ligado em alto e bom som. Sexta-feira, 10 de julho de 2026. E aí, como foi a sua manhã? Como está seu comecinho de tarde? Como você está? Tá tudo certo? Tudo tranquilo comigo? Está tudo muitíssimo bem, graças a Deus. A partir de agora, o seu encontro diário com o melhor da música até as 4. Levando e tocando, claro, o melhor da música até o teu coração. Se a sexta-feira gostasse tanto de mim como eu gosto dela, sei não, viu? Teremos o romance mais apaixonante de todos os tempos. Eita! E que romance, né?

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Seja muito bem-vindo. Você também que está aí, aliás, através do aplicativo RádiosNet, né? Muita gente sintonizada em uma só sintonia. Você que já gravou o seu áudio hoje, seja muito bem-vindo. Já chegando aqui comigo, minha amiga Deusa, como uma deusa, né? Eita, Deusa, um beijo pra você. Muito obrigada pelo carinho de sempre. Tá certo, já chegou chegando.

falando, né? Daqui a pouquinho tem a sua participação. E olha só, tem o seu alô, tem os nossos recadinhos, tem informação, tudo isso e muito mais. Aqui você curte, você dança e por que não você não se apaixona, né? O amor rola solto por aqui em 104,9 na programação 10 do seu rádio. Agora 1:07. E o telefone pra você já vir pra cá, corre, pega o seu telefone, mande pra cá a sua mensagem, grava o seu áudio pra quem vai o seu alô, hein? Nessa sexta-feirona. Hoje é dia de você pedir aquela sofrência, pra quem gosta de um melody também, né? Um forrozinho, né, Lurdinha? A gente vai conhecendo um pouco dos nossos ouvintes. Agora, 1:07, a gente começa a nossa programação mais ou menos assim. Sabe o que te faz único? O jeito como você faz os outros se sentirem. Sua generosidade, sua autenticidade, sua leveza de compartilhar a vida, sua força de enfrentar os desafios, a sinceridade no seu olhar, a ternura nas palavras, o cuidado com os gestos. O que mais marca os outros não é o que você tem, é o que você faz. Aliás, é o que você espalha. Então nunca subestime o poder dos seus gestos. Eles são o que torna você alguém especial e único. O que fica na memória de quem cruza seu caminho é a paz que você traz. Porque o que é inesquecível sempre vem da aula. Cuide das pessoas que você ama. Perceba os detalhes que ninguém fala, sabe? Entenda o que vai além das palavras. A gente nunca sabe quanto tempo a gente tem com as pessoas que a gente ama. No fim, é isso que fica, o cuidado de como a gente esteve na vida das pessoas. 1:09, a gente começa muitíssimo bem. Eita, acessou! Zé Elias, Gustavo Lima, volta, amor! Simbora, menino, volta.

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1: Sou amiga de verdade, 1:20.
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0: 28, Zé Felipe e Ana Castela, Sua Boca Mente. Conferiu ainda o sucesso com a harmonia do samba Vem Neném. E a gente vai atendendo aqui a primeira participação dessa sexta-feirona. Oi, Deusa, boa tarde.
1: Jéssica, boa tarde, como é que você tá, princesa? Tudo bem com você?
0: Tudo jóia.
1: Jéssica, estou passando aqui só para mim poder desejar uma boa tarde para você, um bom trabalho.
0: Obrigada.
1: Que Deus continue te abençoando, dando muita saúde para você, Jéssica.
0: Amém.
1: Boa tarde,
0: ótima
1: princesa.
0: Tarde.
1: Até segunda-feira, com fé em Deus.
0: Até segunda-feirona. 1h29, daqui a pouquinho tem Vale a Pena Ter Saudade, porque agora vamos de Jorge Aragão. Cabelo Pichain.

0: Mulher é presa após costurar os lábios de colega de apartamento durante discussão. De acordo com as autoridades, a vítima de 42 anos conseguiu fugir da residência logo após a agressão. Uma mulher de 49 anos foi presa no Japão, suspeita de costurar os lábios de sua colega de apartamento após uma discussão. O caso, considerado chocante pelas autoridades locais, aconteceu na cidade do Japão e segue sob investigação da polícia japonesa. 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
0: Sua amiga de verdade, 1:42.

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50 Zé Vaqueiro, Zé Felipe, solteira que é fiel. Conferiu também, Katinho e Lê, ninguém segura essa mulher. E olha só, 91055722 é o telefone pra você já vir pra cá compartilhar a sua tarde. Quero mandar um abraço aqui pra minha amiga Jéssica Nascimento, acompanhando aqui a programação, meu amigo Felipe. Eita, Felipe, segura, hein, menino? Pedindo aqui um sucesso apaixonado, romântico, oferecendo aí pra mim. Muito obrigada. E todos que estão aí acompanhando aqui a nossa programação. Excelente sexta-feira pra você, já um bom finalzinho de semana e até segunda-feira. Alô, Genedilson. Genedilson também trabalhando sempre em ritmo de Brasil Grande, hein, Genedilson? Ótima tarde pra você. Meu amigo Fernando também. E o Flávio acompanhando através do aplicativo RádiosNet. E olha só, chegando Vale a Pena Ter Saudade. E o Vale a Pena Ter Saudade é com Cara Metade, Morango do Nordeste. Volto daqui a pouquinho com mais participações.

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8: Verocan, sua amiga de verdade, 2:05.

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agora 2:13. 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Chegando um sucesso com os Travessos, Vou Te Procurar.

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1: Sua amiga de verdade, 2:21.
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minutinhos. Quero mandar um abraço pra minha amiga Patrícia, acompanhando aqui a gente, oferecendo aí o sucesso pra todos que estão aí na sintonia do Show da Tarde. E agora a gente vai conferir Daniela Mercury, a música A Primeira Vista. A Primeira Vista é um clássico da MPB, composto por Chico César em 1995. A canção estourou nacionalmente na voz de Daniela Mercury em 1996, tornando-se um hino romântico sobre amores que surgem de forma repentina e inevitável. Vamos então conferir. Alô, Rejane, ótima tarde para você. Daqui a pouquinho tem a sua participação.

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À primeira vista, ótima sexta-feira pra você aí no centro da nossa cidade. Pessoal nas construções, trabalhando em ritmo de Brasil Grande. 91055722. Mandar um abraço pra galera acompanhando o Jessiquinha Oliveira aqui, olha só, em tempo real. Galera aqui no TikTok, Jessiquinha é a mulher do TikTok, né? E lembrando que daqui a pouquinho, às 4, tem Tarde Sertaneja, o melhor do sertanejo raiz. Agora tá chegando essa música que tá estourada nas plataformas aí no TikTok, Instagram. Gente, o que você ouve é mais ou menos assim.

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1: Sua amiga de verdade, 2h42.
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a boa companhia da sua tarde. Tá no Verão Canta na Boa, 2:45. Quero mandar um abraço aqui pra Ju, acompanhando aqui a live. A Ju que mora lá em Xinguara. Beijo pra você, excelente finalzinho de semana. E a gente traz mais sucesso.

0: 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Agora 2h50, quero aqui o Josiel, tá pedindo sucesso com Léo Nascimento, cada aparecendo aqui pra mim, né, Josiel? Muito obrigada, você pediu e a gente toca. 2h50, esse é o seu show da tarde, Rádio Berocan, rádio boa.
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0: 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Agora 2h53. Matheus e Cauã, Rosa e o Beija-Flor.
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1: Sou amiga de verdade, 3 e 1.
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0: camisa 10, não sou mais. Agora 3:09, na melhor, no seu show da tarde, na sua amiga de verdade. Olha só, daqui a pouquinho tem sucesso com Zeneta e Cristiano, Cadeira Cativa. Essa música que eu sou viciada, apaixonada nela. E quem chegou por aqui foi a minha amiga Concita. Oi, Concita, muito boa tarde, lindeza. Tudo jóia?
1: Boa tarde. Show da tarde. Jéssica Silveira, tudo bem?
0: Tudo jóia?
1: Jéssica, roda aquela música. Tem amores que não são pra vida. Acho que é de Henrique e Juliano.
0: É a maior saudade.
1: Ou é de Jorge Matheus, não sei.
0: Henrique e Juliano.
1: Preço pra você.
0: Obrigada.
1: Passeando. E adeus, Zeni.
0: Certo, ótima tarde. Tá aí, essa é a Concita, interagindo sempre, todos os dias aqui com a gente. Excelente finalzinho de semana, tá, Concita? Até segunda-feira. Amanhã é sabadão, tem aí Ciane Reis, né? A comunicadora da sua manhã, pra sua manhã ficar muito mais leve, muito mais gostosa, muito mais animada. Ciane Reis. Logo após tem Kelly Moraes com Conexão Gospel, né? Com aquelas canções que fazem a sua alma ficar muito mais leve. Vamos então de Zeneta e Cristiano, Cadeira Cativa. Esse é o seu show da tarde, Rádio Beirocan, sua amiga de verdade, a frequência que embala.
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1: 3:20.

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sua amiga de verdade. Ótima sexta-feira, César Menotti, Fabiano, Labirinto. Confira também Thierry, Toque 10, Kevin Johnny, Neto Brito, Metanol. Cantou pra você também Willy Lima, pra você. Chegando mais sucesso no seu rádio, Felipe Rodrigo, ignora.

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8: 3:44.
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Verocan, sua amiga de verdade, Diego e Victor Hugo. Prefiro nem perguntar. Conferiu também um sucesso com Marília Tavares, Buquê de Espinhos, Beyoncé. 3h55, muito obrigada pela sua audiência, pela sua preferência. A gente tá encerrando aqui a nossa programação. Continue com seu radinho ligado, tá chegando aí o cara do vozeirão, Adail Santos, com o melhor do sertanejo raiz. Amanhã, sabadão, tem Ciane Reis, o Manhã da Beirocan, Kelly Moraes no Conexão Gospel, tem Adail novamente no Domingão Musical e tem Jessiquinha Oliveira novamente na segunda-feira com o Show da Tarde. E a gente finaliza com Banda da Loirinha. Tô indo embora. Tchau, tchau.

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1: 3:59.
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Legal, gente amiga. Pra você sintonizado na 104,9. Boa tarde, Rio Maria. Começando a partir de agora mais uma edição do seu Tarde Sertaneja. Até que enfim sextou. Ei, coisa legal, né? Pra você sintonizado na 104,9. Uma ótima tarde pra você. Convidar pra ficar comigo, fazer companhia da Santos. E eu faço companhia a você, né? Que tal? Ficamos juntos até 6 da tarde. Trazendo muita moda sertaneja e claro, você participando, votando no Paredão Sertanejo, pedindo a sua moda preferida e a gente atende você com todo carinho. Então pra vocês, Rio Maria e região, ótima tarde, está no ar o programa Tarde Sertaneja, meu povo. Vamos começar com Daniel. Essa música é só começar o programa. 4 e 4, do outro lado do rádio. Já volto com muito mais pra vocês. Já apresento o Paredão.

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1: 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Legal, já tô de volta, 4:08, apresentar de cara o Paredão Sertanejo. Paredão pra você votar hoje, é? Então é isso aí, o Paredão de hoje.
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1: Tá com você, né? Aqui você escolhe, a gente roda no final inteirinha, tá? No final do programa. Maiara Azevedo, R$50 é a primeira. Segunda, o troco correndo lá em Raí. Você vai votar em qual? Estou esperando a sua ligação, a sua participação, 91055722. Aí aproveita, pede aqui no Montão Sertanejo. Hoje é sexta-feira. Sexto! Dia de começar a prender a guela, né? Eita, galera se preparando aí para as praias do Rio Araguaia. Muito juízo, viu, gente? Lembre que você vai dirigir e tem aí a lei seca, viu? Então vá com cuidado, né? Deixa pra ferver o que isso aqui, só quando estiver lá. Quando for voltar também, nada de beber e dirigir. Não combina. Que Deus o abençoe, seu passeio, seu final de semana em praia. Deus o proteja de todo mal. E faça a sua parte, viu? Chegando o radinho do seu Zé. Maiara Azevedo. 4:10, gente amiga. Já volto com muito mais pra você. Moda sertaneja de verdade. É aqui com nós. É Beroquê FM, sua amiga de verdade.

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0: informa a hora certa.
1: Berocan, sua amiga de verdade, 4:22.
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5: Legal, gente. De volta aqui no programa Tarde Sertaneja, aqui na sua.
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5: Legal, de volta, agora são exatamente 4:26. Hora de apresentar mais uma vez o Paredão Sertanejo, pra você votar, viu? Aí, o Paredão de hoje.
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1: Claro que é você, tá nas suas mãos agora, a decisão é sua. Maiara Azevedo, a música R$150. Música 2, o troco com Renan e Raí. Qual você vai votar pra gente votar em, rodar inteirinha no final do programa? Para as participações 9105-5722, dá pra frutar o Minas Gerais, falar com o Madi. Alê, Madi, boa tarde.
2: Boa tarde, tudo bem aí, meu amigo?
1: Bom, chega, chia.
2: Manda pra mim, Eduardo Costa, Amor Distante, só pra curtir em especial pra todos nós da MG Serralheria. Eu voto na número 1 do Paredão. E um abraço do Madi, Uruguai.
1: Valeu, Madi. Lá em Eduardo Costa, Amor Distante, não é isso? É, lá em Frutal, Minas Gerais, sempre participando, sempre sintonizado da Berocan FM. Um abraço pra você, viu, Madi? Já tem seu, a sua modona aí, Eduardo Costa, Amor Distante. Ah, voltou no número 1, né, produção? Voltou no número 1, né? Primeiro voto foi do Madi do Amor, número 1. Agora chegando Guilherme Santiago, e Casa Ré Amaré. 4:28, gente amiga.

0: 4h34, abraçando você na sintonia, um abraço, obrigado pelo carinho de sempre. E aí, cadê? Eu não tô vendo a sua participação. Cara, com o dedo aí, rapaz, pega o telefoninho, cara, com áudio pra cá. Volta na música 1, música 2, repetir, música 1 na área, R$150, música 2, o troco, com o Renan e Raí. Aí você pede a sua moda e a gente atende você, com certeza, viu? Falar com a Rejane, né? A Rejane tá sempre sintonizado com a gente. Boa tarde, Rejane, tudo bem?
1: Santos, boa tarde. Eu vou ficar com a música número 2, Renan e Raí. E quero ouvir de Paulo e Paulino, ponto final. Vai pra você, vai pro Éder, vai pra Gabriele, vai pra Fabíola da Liberdade, vai pra Antônia, no setor Planalto, Países. Vai pra todas as minhas irmãs do setor Planalto e todos aqui da Avenida 18. Tchau, tchau, Adair Santos. Ótima sexta-feira pra nós.
0: Beleza, Rejane. Tchau pra você também. Ótimo final de semana. Que Deus abençoe sempre, sempre, sempre você e a sua família. Tá bom, Rejane? 4h35 chegando aquela. Não aprendi a dizer adeus. É, Leandro e Leonardo canta melhor que eu acho. 4h36, gente. A gente volta com muito mais pra você. Esse é o Tarde Sertanejo. Enquanto Gilson Alves não volta, dá o Santos e Cubriquim interrompendo o negócio, né? 4h36.

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1: Verocan, sua amiga de verdade, agora são 4h42.
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1: É, meus amigos, já estamos de volta, né? Abraçando você na sintonia, um abraço aí, você nos quatro cantos da cidade maravilhosa, nossa querida princesinha do sul do Pará, e olha, eu sou apaixonado por Rio Maria, viu gente? E cidade boa, né? Povo tranquilo, cidade mais calma do acho que se brincar, né? Tranquilidade total, todo mundo conhece todo mundo, todo mundo liga amigo, é maravilha Rio Maria. Um abraço a todos os rio-marienses, você sintonizado com a gente, um abraço, tudo de bom. Este é o programa Tarde Sertaneja da sua queridinha Rádio Beroca FM, trazendo modão sertanejo do jeitinho que você gosta. Ó essa aqui, ó. Ah, rapaz, pra judiar numa sexta-feira dançando. Para com isso, velho, espuma de sabão, Jean Giovanni, 4:44.

0: Olha a hora, 4:50, ou seja, conhecido também como 10 para as 5.
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0: 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Olha, amigas que moravam em, que morreram em acidente na BR-226 viajavam para passar férias no Piauí, diz familiar. Quatro amigas de Araguaína, no nordeste do Tocantins, morreram em um acidente na BR-226 no município do Maranhão. As amigas viajavam para passar férias no Piauí. Conforme o Corpo de Bombeiro do Maranhão, a suspeita é de que o motorista tinha tentado fazer uma ultrapassagem, perdido o controle da direção e caído em um lago às margens da rodovia. Próximo ao município de Grajaú, no Maranhão. As vítimas foram identificadas como Helena Ferreira de Farias, Núbia Alves Brito, Fátima Boaventura e Marinalva Alves da Silva. As quatro amigas haviam planejado passear para celebrar um reencontro de família em Barro Grande, no litoral do Piauí. A gente vê, gente, essa época de férias, tantos acidentes, né? E a maioria dos acidentes que a gente vê, 90% dos acidentes são essa coisa de ultrapassagem, né? Então temos que ter muito cuidado, gente. Vai viajar para que muitas vezes a pressa também sai mais cedo, para que faça uma viagem tranquila, ultrapassagem segura. Tem muita gente que é assim mesmo, aquela loucura, sai, tem que chegar cedo, tem que ir devagarinho, não chega, aquela coisa, né? Chegando Zezé de Camargo e Luciano, será que foi saudade? Será? Sexta-feira, que judia, 4:52, é a gente tomar uma, né? Uma aguinha com gás, sabe, pode ser cevada também, já volto.

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0: Com certeza. E aí, você já ouviu aquela boa história que tem um caboclo que disse que não mente nem de jeito nenhum? Já viu a história do cachorro fumar? Bora ouvir pra gente ver como é que é. Ah, mas disse que não mente. Ah.
2: Não, só fala a verdade, não sou homem de mentir, não. Eu tinha um cachorro chamado Fubá. Rapaz, esse cachorro era danado, bom de caça. A caça que eu queria, eu escrevia no papel e era só mostrar pra ele, ele só voltava quando pegava. Outro dia eu tava com vontade de comer uma paca. Aí chegou um primo falando, rapaz, bora comer uma paca? Aí eu falei, bora. Aí ele perguntou como é que nós vai fazer. Aí eu disse, não se preocupe não, que meu cachorro só pelo desenho ele pega essa paca. Aí fui desenhei o desenho da paca, rápido avexado pro meu cachorrinho Fubá, fui mostrei pra ele o desenho. Aí meu cachorro sumiu pra dentro do mato.
3: Rapaz.
2: Aí fui, peguei o desenho e guardei no buraco de tijolo da casa. Pai Fubá chegou 18 dias depois, magro, quase morto, mas veio arrastando a paca. Aí foi ver a paca faltando uma perna, só tinha duas. E fui ver o desenho, eu tinha feito a paca aleijada e o cachorro demorou, foi achar uma dessa no mato. Pensa num cachorro bom.
4: Acaba sendo aí.
0: É, meus amigos. Depois fala que menti, sou eu. Vamos trazer mais música. É, depois numa dessa aqui, trazer uma modazinha. Bruno César e Rodrigo.
5: Amigo, pelo amor.
0: Sentimento esquisito. 4 e

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2: Boa tarde, queridos filhos e filhas, que a paz esteja com você no final desta tarde de sexta-feira. Vamos pedir que o mal se afaste de nossa vida e que sejamos firmes nessa batalha que travamos. Que São Bento seja um modelo a ser seguido de fidelidade a Jesus Cristo. Rezemos juntos.
3: Em nome do Pai, do Filho e do Espírito Santo. Amém.
2: Amado Senhor, dai-nos a graça de vivermos na tua presença, hoje e sempre. Senhor, queremos viver os teus mandamentos, os teus ensinamentos, e que a tua palavra seja luz para o nosso caminhar. No final desta tarde, pedimos a graça e a bênção de iluminar as nossas vidas com este momento de oração. Se ficaram sombras nas atitudes, nas decisões tomadas, dissipe-as, Senhor. Ao retornar para casa, dai-me um coração limpo, capaz de amar e perdoar. Que eu não leve para o seio de minha família rancor, desentendimento, discórdia. Senhor, eleve esta prece hoje e durante toda a semana, invocando a intercessão de Nossa Senhora e São Bento, pedindo a libertação de todo o mal da minha vida e dos meus familiares, mas principalmente libertai de todos os vícios. Este mal que no coração de toda pessoa pode

imperfeito, é verdade. Mas interceda junto a teu filho Jesus, para que esta libertação aconteça. Peça a libertação de algum vício. Traga o nome e o vício e reze comigo. Ave Maria, cheia de graça, o Senhor é convosco. Bendita sois vós entre as mulheres, e bendito é o fruto do vosso ventre, Jesus. Santa Maria, Mãe de Deus, rogai por nós, pecadores, agora e na hora de nossa morte. Amém. Nossa Senhora, rogai a Deus por nós. São Bento, livrai-nos do mal. São Bento, libertai-nos da inveja. São Bento, livrai-nos de todos os vícios. Uma boa noite a todos.

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0: Nesta sexta-feira, dia 10, né, de julho, olha o preço do boi gordo, teve uma queda de 0,58% nesta sexta-feira, dia 10, em São Paulo. Arroba é negociada 324,70 centavos. Os preços do boi seguem na mesma tendência nas principais praças de negócio do estado do Pará. Com produto negociado a R$311,50 em Redenção, R$314,50 em Marabá, R$324,50 em Paragominas. Já o preço da vaca gorda é negociado a R$296,50 em Redenção, R$301,50 em Paragominas. Este foi o Mercado do Boi Gordo, oferecimento de agropecuário, sucesso do produtor rural.
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0: E a gente segue trazendo muita moda sertaneja, chegou a hora das clássicas, né? Tá, ó, música top. Vamos atender a Deusa, né? A Deusa faz hora que mandou áudio aqui, ó, Adão Santos atendeu. Boa tarde, Deusa, como é que tá?
2: Adailto, boa tarde. Adailto, como é que você tá? Adailto, tudo bem com você?
0: Bom, chega chia.
2: Adailto, eu tava querendo ouvir uma música, Se Não For Por Amor, com Amado Batista. Ofereço pra você, pra Nessi, pra Concita, para todos que tivessem sintonizado na Rádio Berocan neste momento. Para mim, Adailto, eu vou votar número 1 no paredão.
0: Beleza, Deus. Um abraço para você. Obrigado pela participação sempre. Agora chegando uma clássica da música sertaneja. Hoje é sexta-feira, gente. Aline, João Mineiro e Marciano. Essa fez e faz sucesso.

0: Olha a hora, 5:17.
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0: E porque a gente segue trazendo muita moda sertaneja, música sertaneja, do jeitinho que você gosta. É aqui com a gente. Pra que mudar de rádio? Você tem uma rádio pra chamar que é sua, velho. Peroca é sua amiga de verdade. Sempre, sempre, né? E aqui nós o tempo todo de 12 do 8. O tempo todo muda, não. Né? Quero fazer participação, falar com a Maria lá no Vila Nova. Ô, Maria, boa tarde.
2: Oi, Daílson, boa tarde, quem tá falando é Maria.
0: Tudo bem, Maria?
2: A Daí, eu vou estar no número 1.
0: É.
2: E eu vou querer que você roda pra mim aquela música do Manuel Jaquim, Boate Azul. Ofereço ela pra você, pra quem tiver escuta aí. Boa tarde, Daílio. Bom dia pra você e muita felicidade.
0: Beleza, Maria, pra você também. Dá um cheiro no Ceará aí, viu? É, eu vejo se mandei um cheiro no Ceará, viu, Maria? Eu vou perguntar a ele, tá bom? Abraço, ó, eu tenho aqui Boate Azul, não sei se é com o mesmo cantor, mas a música tá valendo de todo jeito, né, Maria? Música boa, né? Já a gente manda essa moda boa pra você aí, tá bom, Maria? Um abraço aí, obrigado pelo carinho de sempre, obrigado pela sintonia, pela participação sempre e também votou na número 1. Vamos rápido, apoio cultural, bora faturar? Já mais volta.

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7: Berocan, sua amiga de verdade, agora são exatamente 5:22.
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7: E meus amigos, já de volta aqui no programa Tarde Sertaneja, na sua.
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7: Do jeitinho que você gosta, né? Do jeitinho que você gosta, a gente manda música pra você aqui, né? Você sintonizado na 104,9 é sua amiga de verdade sempre, né? Eu não preciso procurar ser caçando, não, né? Fica na Berocan, para com isso, né? falar com a Rejane mais uma vez, né, Rejane? A Rejane mandou mais um áudio aqui.
11: Eita, Dal Santos, vou mudar, moço. Eu vou votar na música 1, que parece que vai ganhar ela mesmo.
7: Tá disparada aqui, viu?
11: A 2 é melhor, mas eu vou ficar com a música 1.
7: Eu gosto, né, Rejane?
11: Beleza?
7: Beleza,
11: vamos
7: tá
11: mudar
7: valendo.
11: De opinião.
7: Vou mudar aqui, ó.
11: Ficar com Nayara Azevedo, R$50.
7: Eita, fez sucesso, né, Regiane? Essa música. Eu já mudei aqui, tá bom, Regiane? Música tá ganhando aqui na área, você vê, tá disparado aqui, viu? Já vai escuta esse modão aí. Teirinha no final do programa, tá? Agora eu vou atender a Maria, ela pediu Boate Azul. Encontrei Maria com o Dudu que Dalvan lá do fundo do baú. Isso não é uma moda boa, viu, Maria? Eita, sem chorar. Chão de barro batido, do barro batido. Eita, rapaz, vontade, cheirinho que suco, aguinha de cerrado, chega e sente até o gosto, né? Tudo que dá o van, bate azul, 5 e 20.

0: Olha a hora, gente amiga, Beroca FM, sim, Beroca FM, a sua melhor amiga, a sua, calma, calma, Deus, Beroca FM, a sua amiga de verdade, 5:30. Quem não erra, né? Você já errou várias vezes também, assim, né? Quase tem embaraço aqui, mas deu certo, saiu no final, sempre sai, né? Fala com meu amigo Fábio Leite, tá sempre no supermercado São Francisco, tá sempre sintonizado na Berocan. Ei, Fábio, boa tarde.
1: Ô, Belcerto, boa tarde.
0: E aí, cabarrei? Bom?
1: É, Vitinho Camoso, Guilherme Silva, Barquinho de Ouro. Esse pra você, pra todos da rádio aí, toda minha família, minha filha que trabalha na Maramosa, a Eva. Pra toda minha família, pra todos que estiver ouvindo, que gostar da música. Toda essa galera de Rio Marinho, pra ajudar o panificador São Francisco. Valeu, um abraço, tudo de bom, uma boa tarde. Paredão, volta na 1, beleza? Paredão, volta na 1.
0: Alô, meu irmão. 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Agora chegando ele, milionário saudoso Zé Rico, esta longa estrada da vida. Eita! É sexta-feira, meu bom. 5:32.

0: Dando o programa Tarde Certa desde 5h37, falar com meu afilhado Fernando. Fernandão, careca rejeitado. Boa tarde.
1: Benção, meu padrinho.
0: Deus te abençoa.
1: Aí. Tudo na paz.
0: Graças a Deus.
1: Rapaz, passando aqui mesmo só pra te desejar aqui um ótimo final de semana.
0: Pra nós, pra nós.
1: É, e aí, se hoje tiver um suquinho daquele de maracujá, vai devagar, viu?
0: Com certeza, com certeza. Alguém de Cerrado.
1: Ei, rapaz, combina, não combina, não?
0: Com certeza.
1: Com um peixinho frito.
0: Aí,
1: rapaz, tudo de bom. Beleza? Um abraço aí, fica com Deus. Nossa Aparecida cuida de todo mundo e abençoe vocês.
0: Amém, um amém, amém. Felicidade sempre pra você, meu afilhado. Seu Fernandão lá da Lanternagem. Fernando da Lanternagem, careca mais ajeitado do Brasil. A aguinha conservada em um peixinho. Olha! Tá aqui aplaudindo. É, aguinha conservada. E um peixinho frito. Olha a ideia, a combinação que dá certo, né? Depois só isso aqui, ó. Depois do negócio desse, ó, chegou aí para lá. Quem será meu outro amor? Hã? Já volto, 5h38, Chico Rei, Paraná, mais um clássico da música sertaneja. Quem será seu outro amor?

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1: Birocan, sua amiga de verdade, 5:42.
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1: Muito bem, meus amigos, de volta aqui no programa Tarde Sertaneja na sua.
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1: É, meus amigos, finalzinho de programa, 5 horas mais 46 minutos. Tava vendo uma história de cachaceiro, é um trem mais complicado. Escuta só pra você ver.
12: Joga tem... essa cachaça fora. Posso não, padre. Metade é minha e metade é de um amigo meu, mano.
13: Então jogue sua metade, meu filho.
12: Posso não, padre. Minha metade é a de baixo.
1: Nem cabe meter em desse. Eita, de baixo, como é que vai jogar? Ah, entendeu aí, né? Histórias de cachaceiro, trem esquisito. Macaco velho não mete banho com boca, não, segundo Genigeno. Genigeno, macaco velho é esperto que é danado. 5:46.

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1: Chega no final, chegou o final de mais um programa, né? Chegou a bichinha cantadeira, os dominantes da noite tá chegando, né? E a gente vai pegar descendo, né, Bodinho? Já fizemos nossa parte, apresentando o programa, já tá chegando aí os dominantes da noite, sabiazinha cantadeira. É isso aí. Inezinho cantando no finalzinho da tarde. E a gente vai pegar descendo, né? Né, Bodinho? Tá na hora. É. Se não for embora, Bodinho, ó quem aparece. Oi. Vamos pegar descendo, né, Bodinho? É. Depois de finalzinho de tarde, mais um programa Tarde Sertaneja. A gente vai pra casa, né? Descansar, tomar aquele cafezinho. Refletindo o que foi, o que aconteceu nessa semana.

0: E assim, meus amigos, minhas amigas, a gente encerra mais um programa Tarde Sertaneja. Mais uma semana terminando. E a gente para um pouquinho para falar com Deus, para falar com o dono do mundo. Pedir em agradecimento, obrigado, Jesus, por mais uma semana de trabalho, por mais uma semana dura de trabalho, mas que chegamos final, sexta-feira, amanhã sábado, domingo começa mais uma semana e pedimos ao Senhor proteção, que o Senhor nos proteja, nos livre de todo mal. Abençoe todos os ouvintes que estão nos ouvindo neste momento. Não participou do programa, mas está com o radinho ligado. Muito obrigado pelo carinho de sempre. Segunda-feira a gente volta com fé em Deus. Nunca diga se Deus quiser, Deus sempre quer. Com fé em Deus, segunda-feira a gente volta. Até Gilson Alves voltar do tratamento, a gente comanda o Tarde Sertaneja. Então a todos uma boa noite de sono, tranquila. Um sábado festivo e um domingo abençoado. Vamos lá para a vencedora do Paredão Sertanejo de hoje.
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0: Aí, Nayara Azevedo, R$50. Tchau, gente. Forte abraço. Tudo de bom. Feliz semana.

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1: 5h59.
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3: O anjo do Senhor anunciou a Maria
4: e ela concebeu do Espírito Santo.
3: Ave Maria, cheia de graça, o Senhor é convosco. Bendita sois vós entre as mulheres e bendito é o fruto do vosso ventre, Jesus.
4: Santa Maria, Mãe de Deus, rogai por nós, pecadores, agora e na hora de nossa morte. Amém.
3: Eis aqui a serva do Senhor.
4: Faça-se em mim segundo a vossa palavra.
3: Ave Maria, cheia de graça, o Senhor é convosco. Bendita sois vós entre as mulheres e bendito é o fruto do vosso ventre, Jesus.
4: Santa Maria, Mãe de Deus, rogai por nós, pecadores, agora e na hora de nossa morte. Amém.
3: E o Verbo se fez carne
4: e habitou entre nós.
3: Ave Maria, cheia de graça, o Senhor é convosco. Bendita sois vós entre as mulheres e bendito é o fruto do vosso ventre, Jesus.
4: Santa Maria, Mãe de Deus, rogai por nós, pecadores, agora e na hora de nossa morte. Amém.

usa de tanta misericórdia conosco. Aprendamos também nós a usar de misericórdia com os outros, especialmente aqueles

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Naquela estrada, bem em frente uma encruzilhada, todo ano a gente via. 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
1: 7:21.

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2: Prestamos aqui uma homenagem ao saudoso Tião Carreiro, o maior violeiro que este país já teve. Partiu sem realizar o sonho de gravar esta música que ele tanto gostava. Ingrata Maria, de Raul Torres.

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8: 7:43.

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1: 8:02.
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esse calor humano, essa energia gostosa que vocês passam para nós, nós vamos mandar em forma de música para vocês. Estamos comemorando hoje, nesse DVD belíssimo.

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1: 8:20.
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1: Bom, gente, vocês riram de mim, né? Então tá bom. Então me explica pra mim aqui, o que é pior, um dedo entrando ou um chifre saindo? Porque depois de 15 anos eu descobri que a filha não é minha. Rapaz.

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1: 8:42.
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1: 8:56.

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2: Zé Guilherme Magnani, lazer de perto e de dentro, que fala mais aqui sobre esse nosso assunto. Obrigada, espero que a gente tenha inspirado aqui as pessoas a buscarem um hobby, não é?
3: Com certeza.
2: E a opinião fica por aqui. Acompanhe nosso podcast e também nosso canal no YouTube. Obrigada pela sua companhia. Até a próxima.

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1: Sexta-feira, 10 de julho, o Jornal da Cultura começa agora com os seguintes destaques. Supremo Tribunal Federal determina o bloqueio de 119 milhões de reais das contas do presidente do PL, Valdemar Costa Neto. Ele é suspeito de indicar 21 emendas parlamentares sem ter mandato. O presidente dos Estados Unidos, Donald Trump, alega que o Irã quer continuar as negociações de paz, mas reafirma que o cessar-fogo acabou. Inflação de junho registra o menor resultado desde outubro do ano passado, mas retomada da guerra no Oriente Médio pode voltar a pressionar os preços por aqui. Na Copa do Mundo, Espanha vence a Bélgica e vai para as semifinais. Próximo adversário da Fúria.